Mayo, um dos hospitais e centros de pesquisa de maior prestígio dos Estados Unidos, e soube que tinha esclerose múltipla, sua primeira reação foi a negação. Ele costumava correr de 8 a 13 quilômetros todos os dias e não conseguia aceitar o fato de que não poderia mais fazê-lo por causa de uma limitação física. Essa fase de negação foi muito difícil. Uma vez, numa viagem que fez sem a sua esposa, ele foi ao shopping procurar algo que queria comprar. Ele andou muito dentro do shopping e depois não conseguia mais chegar até o carro. Quando faltavam uns 40 metros para chegar ao carro, ele simplesmente desfaleceu e caiu no gramado. As pessoas pensaram que ele estivesse bêbado. Ele não conseguia mais levantar e teve que ficar lá, caído, descansando um pouco. Finalmente, ele conseguiu voltar para o carro que lhe haviam emprestado, mas não conseguia dirigir. Suas pernas estavam fracas. Foi então que orou: Senhor, se eu conseguir dirigir esse carro de volta, prometo que nunca mais serei tão estúpido a ponto de repetir o que fiz hoje. Aquilo era a clássica negação. Ele estava se recusando a aceitar o fato de que tinha limitações físicas. Quando finalmente passou a fase da negação, veio a segunda fase, a fase da raiva. Durante uns 2 meses, ele quis esmurrar a parede. Não dá nem para imaginar aquele pastor tão manso e calmo querendo socar uma parede, mas era exatamente isso que Dick Woodward queria fazer. Depois da raiva, veio a depressão. Ministros de Deus também ficam deprimidos. Leia os Salmos. Na maior parte deles, o salmista estava deprimido, mas ele mostrou o que fazer. Depois dessa fase, veio a da barganha. E, por último, a aceitação. Para ele, a aceitação veio de maneira muito semelhante à de Paulo. Ele sabia que havia coisas que o Senhor queria que ele fizesse. Entre elas, o Senhor queria que ele montasse esse curso, que durante 20 anos foi apenas um projeto. Só depois que o Senhor permitiu que ele ficasse fisicamente limitado, ele obedeceu ao Senhor. E o encontro com a palavra deixou de ser um projeto e passou a ser realidade. O Senhor tem uma maneira muito especial de olhar para as nossas vidas e dizer: existem certas coisas que eu gostaria que você fizesse, mas enquanto você for saudável, você não vai me obedecer. Por isso vou permitir que você fique fraco. Foi isso que o Senhor fez com Dick Woodward. E foi isso que o Senhor fez também com Paulo. Esta foi a aplicação do pastor Woodward. Tenho certeza que você pode aplicar esses princípios bíblicos na sua vida também. Mas estamos estudando a segunda carta de Paulo aos Coríntios. No capítulo 10, Paulo conta um dos resultados do seu espinho na carne. Ele diz: embora vivamos como homens, não lutamos segundo os padrões humanos. As armas com as quais lutamos não são humanas, ao contrário, são poderosas em Deus para destruir fortalezas. Destruímos argumentos e toda a pretensão que se levanta contra o conhecimento de Deus e levamos cativo todo o pensamento para torná-lo obediente a Cristo. E estaremos prontos para punir todo o ato de desobediência uma vez estando completa a obediência de vocês. Não quero que pareça que estou tentando amedrontá-los com as minhas cartas. Pois alguns dizem: as cartas dele são duras e fortes, mas ele pessoalmente não impressiona, e a sua palavra é desprezível. Saibam tais pessoas que aquilo que somos em cartas quando estamos ausentes, seremos em atos quando estivermos presentes. Esse era o tipo de criticismo enfrentado por Paulo. Os coríntios achavam que por carta ele era uma coisa e pessoalmente ele era outra. Paulo rebateu as críticas dizendo que seria tão duro pessoalmente quanto estava sendo por carta. À medida que Paulo se defendeu do criticismo dos coríntios contra o seu apostolado, ele passou para eles e para nós alguns ensinamentos. Quando você experimenta a transformação e depois a transcendência do ministro, percebe que pode de fato viver uma dimensão celestial, assim como o ramo que é enxertado na videira e passa a receber a energia necessária para viver. Você passa a contar com um arsenal de armas que antes não tinha. Paulo estava fisicamente fraco e sofria de alguma deficiência física, mas ele foi bem claro e direto com os coríntios, dizendo que usaria o seu arsenal de armas espirituais com eles. Você tem consciência de que tem um arsenal de armas espirituais à sua disposição?
Você sabe que pode contar com o poder da oração e quando você exercita o poder da oração, usa as armas espirituais? Na carta aos Efésios, Paulo fala sobre as armas espirituais.

Meu coração está aberto para vocês, mas o de vocês está fechado para mim. É uma frase que mostra qual deve ser a disposição do coração de um ministro. Podemos trazer esta aplicação para a nossa casa e para o nosso casamento. Uma vez ouvi um conselheiro matrimonial dizer que temos janelas de comunicação em nossos corações. Talvez no início todas as janelas estejam abertas, mas com o passar do tempo acumulamos mágoas e as janelas vão se fechando, até que muitos casais acabam de costas um para o outro, com todas as janelas fechadas. Podemos ver a sensibilidade de Paulo como ministro pela maneira como ele derrama seu coração para a igreja de Corinto. Ele diz: "Pois eu lhes escrevi com grande aflição e angústia de coração e com muitas lágrimas, não para entristecê-los, mas para que soubessem como é profundo o meu amor por vocês." Nessa carta, Paulo também teve uma palavra muito importante sobre arrependimento. Vocês estão lembrados que na primeira carta aos Coríntios ele disse que havia um homem vivendo em imoralidade que deveria ser disciplinado? Lembram? A igreja o obedeceu e colocou aquele homem para fora da igreja. Quando Paulo escreve esta carta, ele recomenda que aquele homem seja tomado de volta à comunhão da igreja, visto que já tinha se arrependido. Quando Paulo fala deste assunto, ele diz que existe um tipo de dor que leva ao arrependimento. Esta dor é boa e traz muitos benefícios. Nesta parte da carta, Paulo fala sobre o arrependimento, que também é uma experiência que vem de Deus. Nos capítulos 4 e 5 de 2 Coríntios, Paulo escreveu sobre o homem exterior e o homem interior. Sua ênfase nesta parte da carta está relacionada à transcendência, à transparência e à transformação do ministro. Foi nesta divisão da carta que Paulo escreveu sobre o homem interior e exterior. O ensino do capítulo 5 complementa o do capítulo 15 de 1 Coríntios, em que ele escreveu sobre a vida após a morte. Paulo afirma que morrer para o crente é apenas uma questão de desarmar a tenda do homem exterior para que a vivência do homem interior com Jesus seja plena, totalmente liberta do homem exterior. No capítulo 4, Paulo traz um grande ensino para as pessoas que estão sofrendo uma doença incurável. Hoje, um dos meus amigos muito querido encontra-se nesta situação. Compartilhei isso com a esposa dele. Enquanto seu corpo se desgasta, o homem interior está se renovando. Foi assim que Paulo colocou: o homem exterior perece, mas o interior se renova a cada dia e se prepara para a vida eterna. Paulo diz nessa passagem, e também em 1 Coríntios 15, que um dia estaremos livres deste corpo. Isso é uma notícia boa. Nesta carta, Paulo fala que o homem exterior sofre e se desgasta, mas este desgaste do vaso de barro desafia o homem interior a responder às pressões do homem exterior, preparando-o para a vida eterna. Vamos ver se você está desgastado. Algumas pessoas já conhecem esse texto. Espero que você se divirta com ele. Você sabe que está desgastado quando tudo em você dói. E o que não dói, não funciona. Quando o brilho dos seus olhos é a luz do sol refletida nos seus óculos. Quando fica cansado só de jogar xadrez. Quando seus filhos atingem a meia-idade. Quando você entra para uma academia, mas nunca vai. Quando sua mente assume compromissos que seu corpo não pode cumprir. Quando uma torneira pingando lhe causa ataque de nervos. Quando você sabe todas as respostas, mas ninguém pergunta mais nada a você. Você sabe que está ficando velho, quando mal pode esperar para chegar em casa, para fazer nada. Quando apaga a luz porque é mais econômico e não porque é mais romântico. Quando a mulher de cabelos grisalhos que você ajudou a atravessar a rua é a sua esposa. Quando tem cômodos demais na casa, mas faltam armarinhos para guardar remédios. É, você sabe que está ficando velho quando finca os dentes num filé e eles ficam lá. Quando esses sinais de desgaste começarem a aparecer em você, pense no que o apóstolo Paulo quis dizer quando escreveu o versículo 17 de 2 Coríntios 4. Os nossos sofrimentos leves e momentâneos estão produzindo para nós uma glória eterna que pesa mais do que todos eles. A velhice e a doença são apenas estratégias de Deus para que o homem interior se prepare para a sua experiência eterna e celestial. Resumindo, Paulo se converteu na experiência da estrada de Damasco. Depois ele teve uma experiência no deserto árabe e outra experiência celestial. Paulo nunca esqueceu nenhuma dessas experiências.

0: consequências, ele jamais se recuperou delas. Não devemos querer para nós as mesmas experiências que Deus deu para outras pessoas, principalmente pessoas como o apóstolo Paulo, mas devemos ter os mesmos princípios que levaram essas pessoas a ter aquelas experiências. Você já passou pela experiência da conversão? Não estou me referindo a uma experiência idêntica de Paulo, mas à conversão que Deus quer que você experimente. Pense nisso. Até o próximo programa.
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2: Antes de ser afligido, andava errado, mas agora guardo a tua palavra. Salmo 119, 67.

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1: 21:18.
2: Porque vós mesmos sabeis perfeitamente que o dia do Senhor virá como vem o ladrão de noite. Pois quando estiverem dizendo paz e segurança, então lhe sobrevirá repentina destruição, como as dores de parto àquela que está grávida, e de modo nenhum escaparão. 1 Tessalonicenses 5:2-3.

porque nós não queremos ser, Senhor. Como o povo que viu a Tua glória no deserto, e apesar de ter visto tantos milagres, apesar de ter visto tantos sinais, não conseguiram permanecer fiéis a Ti. Senhor, mais do que ver os Teus sinais e os Teus milagres, nós queremos ser fiéis a Ti, Senhor.

0: nós faremos menção do nome do Senhor nosso Deus. Salmo 27.
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1: Aleluia! Graças a Deus! Bom dia! Bom dia! Glórias ao nosso Deus!

Bom dia, gente. Bom dia a todos vocês. Grato pelo carinho da audiência. É, o irmão Rubens e a irmã Margarida estavam de férias? É, o último programa foi ao ar, foi na quarta-feira, né, gente? Quinta, feriado. Sexta, a gente emendou. E hoje estamos ao vivo, estamos de volta com você para mais uma semana de programa Manhã com Deus, né? É, os dias têm sido bastante corridos, né? Principalmente para a irmã Margarete, fazendo tratamento de radioterapia. Tem só mais 9 sessões essa semana inteira. Amanhã já não tem, porque vão fazer manutenção no equipamento. Mas então na quarta-feira ela já volta. Mais uma semana e meia está livre dessa correria, dessa programação. Então vai ficar bem mais tranquilo, tá bom? Obrigado por você estar conosco. Orem por nós, orem por esse trabalho. Deus abençoe a sua vida. E vamos em frente. Programa Manhã com Deus no ar. 9:36. Vamos até as 10h30, 10h40 com você. Com muito louvor, muita adoração ao nosso Deus. A reflexão com a irmã Margarete. E a sua participação através do WhatsApp 4799-268-5364. É, na quinta-feira eu coloquei... Foi na quinta ou foi na sexta? Eu não sei se foi na quinta, se foi na sexta-feira, eu coloquei um reprise, onde eu fiz um programa solo, onde eu falei do câncer de mama. Espero que alguém tenha gostado, tá bom? Porque foi um programa embasado em dados médicos, busquei em sites confiáveis, onde eu busquei aquelas informações, não falei nada da boca para fora, tá bom, gente? Muito bom dia no ar, Manhã com Deus, sede bem-vindo. Aleluia!

0: Sede muito bem-vindo aqui, programa Manhã com Deus no ar. Hoje, segunda-feira, 8 de junho de 2026. Produção e apresentação de Rubens e Margareta e a coordenação, sem sombra de dúvida, dele, do Espírito Santo de Deus. E a sua participação, ela é muito importante. Você pode participar colaborando de qualquer forma, mandando o seu áudio, dizendo de onde você nos ouve, mandando uma sugestão musical, uma sugestão de uma passagem bíblica, do jeito que você desejar, a gente coloca no ar ou comentamos, tá bom? Muito grato, gratidão mesmo por você que nos acompanha no dia a dia, bênção de nosso Deus. E você pode interagir conosco aqui através do WhatsApp 47 99 268 5364. A canção que você ouve de fundo é Filhos do Homem, Sede Bem-vindo.
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0: Olha só, gente, ontem foi nosso culto de ceia, quem pregou foi o pastor Romilson Viana. Uma ministração para lá de profunda, um ensinamento incrível, né? E uma das coisas que eu já tinha aprendido isso, mas que foi confirmado ontem no meu coração: Deus não te chamou para te tornar rico, te deixar importante, te dar fama, nada disso, amém? Se alguém, tem muita gente para ensinando que você vem para Cristo e seus problemas, eles vão ser finalizados, vai ser só maravilha. Isso não é verdade, porque Deus ele está preocupado em nos salvar, não em nos deixar ricos ou famosos, amém? Tem muita gente ensinando de forma errada, né? A teoria da prosperidade é um engano muito grande, porque quando é que nós mais crescemos? Crescemos na prova, na tribulação, e o período que a igreja mais cresceu foi o período da perseguição, amém? O que é que nos faz lutar pela vida? O que nos faz lutar pela vida são as necessidades, né? As buscas. E quanto mais nós buscamos, mais nós temos um encontro verdadeiro com Deus. Foi isso que eu aprendi no culto de ontem. E nós nunca devemos abandonar o primeiro amor, amém? Sempre ter no nosso coração algo que é muito do agrado de Deus, amém? Fazer o outro feliz. Quando você faz alguma pessoa sorrir, quando você faz alguma pessoa feliz, com atitudes que deixam o outro pensando assim: olha, ele se preocupou comigo. Pessoas se preocupam comigo. Isso é de Deus, isso é a essência do cristianismo. Você se preocupar com alguém da mesma forma que você gostaria que as pessoas se preocupassem com você, né? Se preocuparem em levar um agrado, levar uma palavra de conforto, levar um motivo de um sorriso para aquela pessoa, é algo de Deus, amém? A primeira canção de hoje é Vida Mendes, Ouço Deus Me Chamar, seguido de Gerson Rufino, Não Temas. Bom dia, gente, 9 horas e 41 minutos, está no ar o Manhã com Deus, nosso velho e tradicional bom dia.
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2: Isso aqui já é um culto prestado para Ele. Já é para Ele. Desde quando nasceu no coração dos organizadores, já estava tudo pronto. Isso já é um culto só para Ele. Porém, eu me desgasto pelo amor do Evangelho.

Aleluia. Nem que seja para ficar sozinho, nem que seja só para você falar, Pai, eu ficar ouvindo. Mas eu preciso ouvir a tua voz para ter as

Aleluia. Banda Calém, por favor, venham. Venham, meus irmãozinhos. Venham pra cá, chega. Aleluia. Aleluia.

Você sabe que na festa de agosto dessa cidade eu ficava até o dia amanhecer cantando? E tomava uísque, me rebolava e cantava e tomava uísque, rebolava, daqui a pouco bebê cair e levantar de novo. Aí alguns religiosos dizem: ah, mas é tudo com ordem e decência. O que é que está saindo da ordem aqui?

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Graças a Deus. Muito obrigado a você que nos acompanha através da Alexa, você que nos acompanha através do TuneIn, através do RádiosNet, através do rádio Melodia.net, sua rádio online, 24 horas na rede mundial de computadores, louvando e engrandecendo ao único que é digno de toda honra e toda glória, o Senhor Jesus Cristo. O Magalhães sabe que teve uma irmã que ela não conhecia esse hino dos Atalaias, e ela me disse assim: olha, irmão Rubens, gostei, com aquela música lá, manda para mim aquela música que fala do Salmo de Davi. Eu falei: meu Deus, Salmo de Davi, canta um pedacinho. Aí ela cantou um pedacinho, eu mandei para ela. Né? Mandei para ela essa música e ela gostou muito. Eu creio que ela está ouvindo e eu quero oferecer para você, viu? Não vou dizer o nome dela, mas ela sabe que é para ela. Tá bom? Meu bom dia a todos vocês que nos acompanham hoje, você que nos acompanha pela primeira vez. Bênção de Deus. Nós vamos ouvir essa belíssima canção, Salmos de Davi com os Atalaias. Na sequência, então, vamos ouvir a reflexão para hoje com a irmã Margareta, que está ali séria. Séria, tão séria que eu estou até com medo. Hã? É, não. Ela chegou aqui tão séria que eu pensei, hoje eu vou ser demitido. Bênção de Deus. 9:54, canta Salmos de Davi. Na sequência, então, a irmã Margareta. E lembrando, se você desejar, você pode enviar um recado através do WhatsApp 47992685364. Sempre que você for enviar um recado, envie até o momento que antecede a reflexão com a irmã Margareta, que daí, às vezes, ela aproveita já alguma dica, alguma sugestão que vem no recado e inclui nos comentários dela durante a reflexão. Eu também faço isso, tá bom? Bênção de Deus, vamos em frente, então. Canta Os Atalaias, Salmos de Davi, na sequência, a irmã Margareta com a reflexão para hoje, tá bem? Vamos, bora lá? Bora, canta Os Atalaias.

0: O choro pode durar uma noite. Pela manhã, porém, vem o cântico de júbilo. Salmos 35.
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2: Os sinais da volta de Jesus estão se cumprindo. Fome, miséria, desespero, abortos, pedofilia, viroses, suicídios em massa, depressão, doenças incuráveis, terremotos, tsunamis, ganância pelo dinheiro, aquecimento global, corrupção, violência, crise mundial, fenômenos da natureza, o avanço da ciência e da tecnologia, tráficos de drogas, violência doméstica, bebidas e mortes no trânsito, prostituição infantil, agressão ao menor, epidemias, queimadas e desmatamentos, chuvas fortes causando enchentes e alagamentos, sequestros de crianças e adolescentes, jovens e adultos envolvidos no mundo da criminalidade. Coisas espantosas estão acontecendo. E você está preparado para a volta de Jesus? Buscai a Deus enquanto se pode achar. Disse Jesus: eis que eu estou à porta e bato. Quem ouvir a minha voz e abrir a porta, entrarei e cearei com ele. Quem tem ouvidos, ouça o que o Espírito diz às igrejas. A reflexão para hoje.
3: Graças a Deus. Ouvimos aí com o locutor Cristiano Cava, os sinais da volta de Jesus. Uma das coisas mais importantes na nossa vida é nós estarmos atentos aos sinais, e muito mais importante do que estar atento é nos preparar para o grande dia. E como é que se prepara? Um dia após o outro, com os ouvidos atentos ao que o Espírito diz às igrejas, ao que o Espírito fala ao nosso coração. Irmã Margarete, bom dia, deixa eu te usar.
4: Bom dia, Rubens, bom dia a todos. Mais um dia, mais uma semana que o Senhor nos concede.
3: Acabou as férias, né?
4: Acabou as férias, né, Rubens?
3: hoje o programa quinta-feira é quase uma férias, né?
4: Então eu quero já dizer a você que sou grata a Deus por você que está conosco, fazendo essa programação. Sim, porque você que está aí, nós não estamos te vendo, mas Deus te vê, te contempla. E você está fazendo a sua parte. Nós estamos fazendo a nossa. E Deus tem compromisso com a parte dele. Mas o nosso compromisso, queridos, nós precisamos, né, e devemos cumprir ao Senhor, né? Ao Senhor. Então, nessa manhã, você não está impedido de estar aí, indo às nações conosco, orando, intercedendo. Interceda por nós, interceda pelas vidas que vão estar ouvindo, para que Deus venha realizar o impossível, mas que cada um faça a sua parte, o possível que cabe a nós, queridos. Hoje Deus nos chama para servir a Ele. É um chamado. E nós vamos nesse dia ouvir, né? Ouvir aquilo que o Espírito Santo de Deus tem a falar aos nossos corações. Ministros pelos quais crestes, e conforme o que o Senhor deu a cada um. Eu plantei, Apolo regou, mas Deus deu o crescimento. Por isso, nem o que planta é alguma coisa, nem o que rega, mas Deus que dá o crescimento. Então nós estamos aqui plantando, você também. Você pode estar aí regando, né? Nós plantando e você regando, orando. Orando pelos seus, pela sua vida, orando pelas nações, indo às nações conosco, né? Mas é Deus, querido, que dá o crescimento. Na nossa oração sincera diante de Deus, Deus recebe e Ele dá o crescimento. Ah, irmã, mas eu faço a minha parte, mas a pessoa a qual eu estou orando não faz a parte dele, faça a sua parte, plante, regue. Naquilo que você foi chamado, faça a sua parte. E com certeza que Deus vai dar o crescimento na hora certa, queridos. Deus vai dar o crescimento. Então, você é chamado, sim, para servir ao Senhor. Não é só a irmã Margarete e o irmão Rubens, não. É, nós estamos aqui plantando. Mas você pode estar regando e Deus com certeza vai dar o crescimento, queridos. Então, nessa leitura de hoje, nós temos muito que aprender. Não vamos deixar de lado o nosso serviço no reino. O nosso trabalho ao Senhor. Saiba que é o Senhor que você está fazendo. Então, não tenha medo. Não tenha medo de cometer, né, erros, não. A irmã Margarete era muito temerosa, tinha medo de fazer as coisas, de fazer as coisas erradas. Porque a gente é falho, queridos. A gente erra, sim. Tem gente que olha e diz, meu Deus, mas como é que pode, né? São tão falhos, tão pecadores somos, mas estamos no trabalhar de Deus a cada dia como você, querido. Nós temos compromissos, responsabilidades diante de Deus e naquele dia Ele vai prestar conta comigo e com você. É, Rubens? Com você, comigo. E o que, que nós vamos fazer, né? Então, o que, que Deus projetou, querido, para que você faça a diferença? O que, que Deus projetou para mim e para você? Você foi criado para acrescentar a vida da terra. Nós fomos criados para acrescentar, queridos. Não para ficarmos de braços cruzados, não. Não. Para acumularmos tesouro nessa terra, não. Então Deus nos chamou com este propósito, queridos. Esse é o propósito de Deus para a sua vida e se chama ministério. Deus tem um ministério para cada um de nós. Serviço, querido, missão. O propósito. Independentemente da palavra, todas elas definem o motivo da sua existência. Você não existe por um acaso, não. Deus formou eu, formou você no ventre da nossa mãe com um propósito, querido, para servir a Ele. Glória a Deus. Eu custei muito a entender isso. Custei. Mas glória a Deus que o Espírito Santo de Deus, que é o nosso ajudador, a

0: seu emprego ou da sua carreira. Você é chamado para ser um cristão que serve em tempo integral. Sim, tudo o que fizeres, faça de todo o coração. Tudo o que você fizerem, façam de todo o coração, como para o Senhor e não para homens. Sim, nos fala aqui em Colossenses 3:23. Então tudo, seu trabalho, seu estudo, aonde você está, você pode estar servindo ao Senhor. Sim, de tempo integral, queridos, desde o amanhecer até o anoitecer. Você não precisa parar de trabalhar, não, aonde você estiver. Jesus ensinou que a maturidade espiritual nunca é um fim em si mesma. Ou seja, a maturidade é para o ministério. Seguir aprendendo mais e mais não é o suficiente. Precisamos agir de acordo com o que sabemos e pôr em prática o que acreditamos. Você crê, você acredita no seu chamado? Então você precisa pôr em prática. Eu vejo muitas pessoas aprendendo e colocando em prática, né? E é necessário, queridos. Deus não nos chamou só a salvação, porque recebe água e a escoa tendo um propósito de existir. Aos passos que o mar morto nada vive, pois ao contrário do primeiro, não há saída de água, existindo somente para si mesmo. A qual desses mares você quer se comparar? Você pode ser comparado ao mar, sim, da Galileia, o mar verdadeiro, né? Ou ao mar morto, queridos. Então, se você não se dispõe, se você fica só na sua vontade, você está como um mar morto. Aleluia. Mas Deus quer que nós sirva a Ele, assim como o mar da Galileia, queridos, que dá água, que escoa. Nós precisamos ter esse propósito no nosso coração. Propósito de servir, de ser útil. Não tenha medo, não, de cometer erros. A irmã Margarete passou por isso. Porque eu me achava tão incapaz, tão insegura, tão temerosa, que eu não queria dar frutos, não. Não queria, eu queria ficar no meu, né? No meu comodismo, na minha vontade, servindo só a mim mesmo. Mas Deus, Ele me chamou e Ele chama você. Você, nesse dia, tenha convicção, tenha certeza que Deus não te chamou para ficar aí sentado. Não. Só adquirindo riquezas, né? Nesse mundo, você pode fazer o seu trabalho. Pode sim. Pode ter planos. Mas tudo que você fizer, faça de todo o coração, como ao Senhor, querido. Sim, o propósito de Jesus, Ele redefiniu a grandeza através do serviço, declarando: pois nem mesmo o Filho do Homem veio para ser servido, mas para servir e dar a vida em resgate por muitos. Sim, aqui em Marcos 10:45, Ele ensinou que quem deseja ser o maior deve ser o servo de todos. Servir.
1: Posso falar algo?
0: Sim.
1: Que graça teria tu receber a maior alegria do mundo e tu não ter...

0: quem compartilhar essa alegria. Que alegria maior, alegria de você sentir a presença do Espírito Santo de Deus no teu coração, te confirmando que tu é um salvo, tu podes ter nesse mundo. Eu acho que não pode existir outra. Não existe outra alegria maior do que essa. E a alegria maior ainda é tu poder compartilhar essa alegria com alguém. Deixa a pessoa, que tristeza tu não ter com quem compartilhar as tuas alegrias.
1: Aleluia.
0: Amém. Assim como o Mar Morto. O Mar Morto, ele era morto porque ele não dividia nada com ninguém. Ele não passava, sim, as águas para frente. Enquanto que o Mar da Galileia, não. Cada gota que ele recebia, ele dava outra. E ele estava sempre no nível. Que nós não sejamos um Mar Morto.
1: Sim.
0: Que nós tenhamos alegrias, mas que nós tenhamos alegria maior em compartilhar essa alegria que enche o nosso coração. Eu acho que o que eu falo faz sentido, não faz?
1: Amém.
0: Amém?
1: Sim, Rubens.
0: Obrigado.
1: Sim, porque falando isso, Espírito Santo de Deus me traz ao coração algo assim, ó. Eu, desde que eu me converti, que eu conheci a Jesus e pude receber dele, né, essa alegria de ser salva e compartilhar, eu sempre gostei de compartilhar, testemunhar aquilo que ele faz hoje, né? Porque tem muitas pessoas que não conhecem o que Jesus faz hoje. Só conhece que Jesus foi um coitado, um derrotado, né? Morreu na cruz, sofreu, mas não entende o porquê ele passou isso. Ele não foi um derrotado, um coitado, não. Ele se entregou por amor a nós, né? Então eu tenho muita alegria. Eu sou cheia de uma alegria quando eu testemunho, quando eu falo de algo de Jesus, que eu compartilho. Eu sinto uma alegria, uma força, e não é minha, vem de Deus. E eu sei que Deus quer que nós testemunhe, porque eu mesma, né, mais no começo, assim, sem ter experiência, eu, através de testemunhos, eu era fortalecida, né, na minha fé. Quando eu ouvia testemunhos de outro, até que o Senhor me ensinou, né, que eu não preciso ver para crer, mas eu preciso crer para ver, né? Uma vez Deus falou assim comigo, numa vigília. Eu era muito recém-convertida, isso já uns 25 para 30 anos atrás, uns 25 anos atrás. Eu numa vigília, e eu falei para o Senhor, eu disse: Senhor, eu queria tanto ver milagre para mim crer. E o Espírito Santo de Deus, aquele que é o nosso amigo, ele é nosso, ele não é da irmã Margareta, ele é seu amigo, ele pode falar com você, responder. E ele me disse: você não precisa crer para ver. Você não precisa ver para crer. Você precisa crer para ver. Então eu queria ver, Rubens. Eu queria ver milagre, né? Mas o Espírito Santo de Deus falou para mim: você não precisa ver para crer. Você precisa crer para ver. Então eu passei a pedir para o Senhor, né, essa fé para crer. E às vezes tem causas tão impossíveis que a gente duvida, queridos, a gente não crê. Mas quando nós nos colocamos com o coração aquebrantado e contrito, esse Deus não resiste, e ele nos dá essa fé para crer. Amém, queridos? Então você pode receber hoje essa fé para crer que Deus te chamou, sim, com um propósito.
0: Tanto é, irmã Margareta, que a Galeria da Fé, ela fala que a fé é o quê?
1: O firme fundamento.
0: A fé é um firme fundamento
1: das coisas que não se vê, mas se espera.
0: Sim. O que é um firme fundamento? Um firme fundamento é o fundamento que segura grandes construções, grandes obras, grandes pontes. Firme fundamento, firmado na rocha. Amém? E quem é a rocha? A rocha é Cristo. Se a nossa fé não estiver firmada na rocha, que é Cristo, nós não teremos um firme fundamento em nada. Amém?
1: Amém?
0: E nós precisamos estar fundamentado em algo firme, que a nossa fundamentação não esteja nas nossas, nos nossos achismos, né? Nós não devemos nos estribar no nosso conhecimento, amém? E sim estar fundamentado na palavra de Deus, fundamentado em Cristo, no tripé, que é a palavra de Deus, que são as ações que Cristo tem feito e faz em nossas vidas, porque nós crescemos na fé ouvindo testemunho e experiência de outros, mas nós solidificamos a nossa fé embasado nas nossas experiências.
1: Aleluia.
0: O que vai te manter firme no
1: glória
0: dia da aprovação é a tua experiência, não a do outro. Que me mantém firme nos momentos de dificuldade, de dor, de provação, são as minhas experiências. As tuas me edificam, as nossas experiências edificam a nós dois, mas o que nos mantém firme na fé, fundamentado que Cristo age na minha vida, são as minhas experiências próprias.
1: Glória
0: então, é necessário que tenhamos experiência. Por isso que pessoas ficam 10, 15, 20, 30 anos na igreja e são levadas por qualquer vento de doutrina. Como é que está, irmão? Não, eu não estou mais lá, estou lá na tal. Por quê? Porque levado por vento de doutrina, nunca teve uma experiência viva e eficaz em Cristo Jesus. Amém?
1: Amém. Então, queridos, o principal do nosso serviço, né? Os princípios do serviço ao Senhor, ao Reino, é o amor ao próximo. Como que eu posso amar a Deus que eu não vejo se eu não amar o meu próximo? Então, esses são os princípios, queridos. Os principais, né, do nosso serviço ao Senhor. O serviço cristão nasce do amor genuíno e da disposição em ajudar os necessitados. A irmã Margarete, desde que se converteu, eu tinha esse desejo. Não era meu. Eu creio que foi algo que Deus, o Espírito Santo de Deus, colocou dentro de mim, sim, Rubens. O desejo de ajudar o próximo. Assim como eu fui atraída por Deus, eu queria poder, né, ter essa graça de Deus para atrair ao próximo, ao Senhor, não a irmã Margarete, querido, porque o foco é no Senhor, né? Todo trabalho e serviço, amém, diário deve ser feito de coração como para o Senhor e não aos homens. Está aqui em Colossenses 3, 23. Então, esse deve ser o nosso foco, né?
0: E é tão simples, né, irmã Margarete? Eu estou até lembrando que é tão fácil a gente fazer o outro feliz, né? No sábado à noite nós fizemos algo assim, para mim, tão simples, que me deixou muito feliz, muito alegre, tá? Que nós nos dispusemos a levar algo para uma pessoa, né? Um lanchezinho simples, né? Para uma pessoa que estava trabalhando, e isso alegrou mais o meu coração do que o dele. Do que essa pessoa que recebeu. Então, às vezes, a gente pensa que para fazer o outro feliz, a gente precisa fazer uma coisa estrambólica, uma coisa assim de grande monta, mas não, às vezes, uma atitude simples, Margarete, que é tão simples de ser feito e alegra tanto o coração de quem fez como de quem recebe. Amém?
1: Sim, Rubens. Aí entra, né, que o nosso trabalho, o nosso serviço diário, né, ele deve ser feito de coração, como para o Senhor. Então, da mesma forma que você quer receber numa hora de necessidade, uma hora que você precisa também fazer, você precisa também dar, né? Então, esse serviço, queridos, ele exige de nós, ele exige de mim, de você, abnegação. Ele deve ser feito sem esperar reconhecimento ou retribuição terrena, Rubens. Quando Deus coloca no meu, no teu coração, no seu coração, você que está aí, quando Deus coloca, faça de todo o coração, sim, como ao Senhor e não para os homens. Porque eu não conheço o coração da pessoa, eu não sei, mas Deus sabe, né? Deus sabe. Então, quando Deus te mandar fazer algo, Deus colocar algo no seu coração para que você faça, faça de todo o coração, obedeça, simplesmente obedeça.
0: A Bíblia diz, dai e dá-se-vos-á, boa medida, sacudida e recalcada e transbordante. Dai e dá-se-vos-á não quer dizer que você tem que, você vai dar, né, na esperança de que você vai receber de volta.
1: Não, nós precisamos fazer uma
0: promessa
1: de todo o nosso
0: desinteressadamente.
1: Coração, como ao Senhor, Rubens, desinteressadamente,
0: Sim.
1: né?
0: Amém.
1: Então, esse deve ser o nosso serviço diário, né? Então, o próprio Jesus, queridos, ele foi exemplo. Ele definiu a grandeza através do serviço, declarando: pois nem mesmo o Filho do Homem veio para ser servido, mas para servir e dar a sua vida em resgate por muitos. Sim, você pode encontrar aqui em Marcos 10:45, ele ensinou que quem deseja ser o maior deve ser o servo de todos. Esse é o exemplo e mandamento de Jesus, queridos. Sim, esse é um pilar da fé e do amor ao próximo. Então, precisamos ter essa humildade. Precisamos, queridos. Eu preciso, você precisa, nós precisamos, né? Servir, seguir o exemplo do Senhor Jesus e o mandamento de Jesus, para mim e para você, é esse: amar o nosso próximo, amar a Deus sobre todas as coisas e ao nosso próximo como a nós mesmos. Mas hoje o Senhor nos chama ao serviço do reino. Ele chama você ao serviço do reino. Ah, irmã, eu não posso ir. Mas você pode contribuir de alguma forma. Você pode estar orando. Você pode estar contribuindo aqueles que vão. Aleluia. Glória a Deus. Quantas vezes, né? Deus já usou pessoas para nos abençoar. Sim, orando, intercedendo. A gente tem resposta de pessoas que Deus já levantou para estar orando. Fora aqueles que oram sempre, né? Mas em momentos específicos, momentos a qual nós enfrentávamos lutas. Lutas gigantes, mas o maior gigante é o nosso Deus. Ele é o Todo-Poderoso, queridos. Quantas vezes Deus levantou pessoas para nos abençoar financeiramente. Porque nós passamos provas em todas as áreas da nossa vida. Passamos, queridos, em todas. Seja ela enfermidade, seja ela financeira, seja ela conjugal, né, familiar. A gente passa, eu passo, você passa. Mas não é por isso que nós vamos cruzar os nossos braços. Quantas pessoas, às vezes, chegaram a me falar: irmã, como é que tu consegue? Eu consigo porque eu olho para Jesus, porque se eu for olhar para mim mesmo, for olhar a minha volta, queridos, eu não vou conseguir. Mas eu não olho para mim, eu não olho para minhas forças, eu não olho para aquilo que eu posso, eu olho para Jesus, aquele que pode fazer todas as coisas em mim e através de mim. Porque se Ele está falando com você hoje, Ele está usando só o canal ao qual Ele chamou, queridos. Mas a disposição tem que haver, tem que estar no meu e no seu coração. Sabe aquela pessoa que você acha assim que humanamente é impossível ser salvo? E se Jesus te chamar hoje e te despertar e te dizer: faça a tua parte, faça o possível e eu farei o impossível. Sim, eu já tive experiência assim. E Deus está te levando a essa experiência. Aleluia. Isso é amor a Deus. Isso é amor ao próximo. Isso é serviço. Aleluia. Glória a Deus. Sim, amor a Deus. Amor ao próximo requer serviço, querido. Requer renúncia do nosso eu, do nosso egoísmo. Aleluia. Sim, eu posso sentir o Espírito Santo de Deus testificando nesse dia, falando com você. Quando Ele fala, queridos, Ele espera encontrar uma disposição em mim e em você, em cumprir o chamado ID dEle. Então não tenha medo. Não, não precisa ter medo, porque maior é aquele que está conosco. Aleluia. Por isso a irmã Margarete está aqui, porque o Espírito Santo de Deus, Ele me mostrou, Ele me provou que Ele estaria comigo em todos os momentos da minha vida, e que não era para mim ter medo, não era para mim temer as adversidades, não. Aleluia. Então por isso eu estou aqui, não é porque eu sou forte, não é porque eu faço, não é porque eu mereço, não é porque eu sou boazinha, não. Mas é porque Ele é forte, Ele faz, Ele é bom. Amém, queridos? Deus abençoe, né? Eu quero convidar você, vamos orar, Rubens, a estarmos orando, né? A irmã Margarete tem compromisso hoje. E você não está impedido de orar e de dar o seu sim para o Senhor. Amém? Né?

Deus é o nosso refúgio e fortaleza, socorro bem presente na hora da angústia. E nesta confiança, vamos falar com Deus agora. Formamos a corrente de oração com a irmã Margarete.

nosso Deus e nosso Pai. Obrigada, Senhor, porque Tu nos ensina e Tu também nos capacita, Senhor. Quando nós dissemos, eis-me aqui, Senhor. E nesse dia, ó Pai, Tu tens chamado, sim, pessoas para trabalhar. Sim, para se colocar em disposição ao Teu serviço. A servir o nosso próximo, Senhor. Sim, ó Deus, mas a Tua palavra também nos ensina, Senhor, que o serviço cristão, ele nasce do amor genuíno e da disposição em ajudar o necessitado. Que Tu nos dê essa disposição, Senhor, esse amor, se necessário, para cumprir o Teu chamado, o Teu serviço, Senhor. Porque podemos sim Te servir, Senhor, servindo ao nosso próximo. E Tu sabes, Senhor, o quanto é difícil para nós. Não é difícil para Ti fazer o impossível, mas é difícil para nós fazer o possível, que é negar a nós mesmos, negar os nossos prazeres, as nossas vontades, negar o nosso ego, Senhor, para servir a Ti, servindo o nosso próximo, Senhor. Sim, ó Deus, esse chamado Tu tens feito nesse dia, ó Pai. E eu Te peço que Tu ajude a cada um, Senhor. Sim, é o tempo, Senhor, o tempo do fim, o tempo de nós trabalharmos em favor do Reino. Resgatando vidas, ó Pai, para Ti, resgatando para a salvação através do sacrifício de Jesus. Sim, Pai, o possível cabe a nós, então nos ajuda, nos capacita, nos ensina, nos fortalece, aleluia, a fazer o possível, crendo que o impossível Tu farás, Tu tens chamado vidas a se posicionar nesse dia, crendo, tomando uma posição e fazer o possível, ainda que isso Te custe, ainda que isso doa, aleluia. Sim, mas custou para Jesus, doeu para Jesus, mas Ele se colocou em obediência à vontade do Pai, para que hoje eu e você sejamos salvos, aleluia. Você já agradeceu a Deus por esse privilégio? Você já se colocou à disposição desse serviço? Hoje o Senhor te chama e Ele espera que você diga sim, Senhor, eis-me aqui, para que Ele te capacite a fazer a tua parte. Aleluia. Muito obrigado, ó Deus, porque há vidas se rendendo a Ti, ao Teu chamado, Senhor. Sim, também há vidas entregando o seu coração a Ti, reconhecendo a Jesus Cristo como Salvador e Senhor da sua vida. Então eu quero Te dizer, louve, adore, glorifique e persevere até o fim, para que você receba a salvação. Mas você que precisa hoje de uma cura, sim, uma cura para se colocar a essa disposição, você não precisa ver para crer, mas creia e verás a glória de Deus. Eu creio quando eu obedeço, então obedeça, aleluia. Não espere você ver, obedeça, aleluia. Glória a Deus. Sim, sim, Senhor, renova, fortalece, cura, liberta, Senhor, porque só Tu podes ir aonde nós não podemos ir e fazer aquilo que nós não podemos fazer, que é salvar, curar e libertar. Nós plantamos, Senhor, mas tem aqueles que regam,
mas só Tu faz crescer. Nós reconhecemos que o poder é Teu, a honra é Tua e a glória é para Ti, Senhor, porque nós não estamos vendo, mas Tu contempla com os Teus olhos todas as coisas. Muito obrigado, ó Deus. Eu desejo a você um dia cheio da graça e da paz do Senhor, e amanhã, se o Senhor nos permitir, estaremos aqui. E você é o nosso convidado. Amém?

Graças a Deus, louvado seja o nosso Senhor e Salvador Jesus Cristo. 10:43 agora. 10:43, com essa belíssima canção, nós chegamos ao final de mais um programa Amanhã com Deus. Logo mais 21:30, você tem o reprise desse programa em áudio. Ore por nós, interceda por esse trabalho. Irmã Margarida está passando por um tratamento de câncer na mama, né? Já fez cirurgia, já passou por cirurgia, está fazendo radioterapia agora. Então, o programa tem sido mais corrido, porque 11 horas ela já tem que começar a se ajeitar para ir para fazer a radioterapia. Tem mais 9 sessões, né? Graças a Deus não precisou fazer químio, não perdeu nenhum fio de cabelo, e a gente crê que Deus está nesse negócio. Tem sido um momento difícil, mas um momento de aprendizado, um momento de solidificação da nossa fé, e nós temos crido que Deus está no controle. Amém, queridos? Beijo no teu coração e até a próxima. Tchau!

0: a melhor notícia. Certamente ficaríamos felizes se ouvíssemos que o preço da gasolina baixou, que a violência acabou e que foi descoberta a cura para a AIDS e o câncer, que as drogas não existem mais e que o desemprego faz parte do passado, que o salário vai aumentar e que a felicidade e a paz imperam por todo o planeta, que as fatalidades e tragédias não mais acontecem e que os problemas acabaram. Realmente seria muito bom que isso fosse verdade, mas nem tudo o que gostaríamos de ouvir é somente um sonho. A melhor notícia é: não fomos abandonados neste mundo cheio de problemas e pecados. Jesus voltará e colocará um fim na dor, nas lágrimas e no sofrimento. A paz e a felicidade serão eternas para os que confiam nele. Não espere mais. Aceite Jesus e garanta o seu futuro.
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2: 22:47.
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0: muita paz têm os que amam a tua lei, e não há nada que os faça tropeçar. Salmos 119, 165.
1: 22 horas e 51 minutos.

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Aquele que é nascido de Deus não peca habitualmente, porque a semente de Deus permanece nele e não pode continuar no pecado, porque é nascido de Deus. 1 João 3:9.

ensina-me a fazer a tua vontade, pois és o meu Deus. Guie-me o teu bom espírito por terra plana. Salmos 143, 10.

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1: 23 horas e 16 minutos.
2: Pegadas na areia. Esta noite eu tive um sonho. Sonhei que caminhava pela praia acompanhado do Senhor. E que na tela da noite estavam sendo retratados os meus dias. Olhei para trás e vi que cada dia que passava no filme da minha vida surgiam pegadas na areia, uma minha e outra do Senhor. Assim continuamos andando, até que todos os meus dias se acabaram. Então parei e olhei para trás. Reparei, em certos lugares havia apenas uma pegada, e esses lugares coincidiam justamente com os dias mais difíceis da minha vida, os dias de maior angústia, de maior medo, de maior dor. Perguntei então ao Senhor: Senhor, Tu me disseste que estarias comigo todos os dias da minha vida e eu aceitei viver contigo, mas por que Tu me deixaste nos piores dias de minha vida? E o Senhor respondeu: Meu filho, eu te amo. Disse que estaria contigo por toda a tua caminhada e que não te deixaria um minuto sequer, e não te deixei. Os dias que tu viste apenas uma pegada na areia foram os dias que te carreguei.

faz quando isto que é corruptível se revestir da incorruptibilidade, e isto que é mortal se revestir da imortalidade. Então se cumprirá a palavra que está escrito: tragada foi a morte na vitória. 1 Coríntios 15, 54.

Senhor, quão multiformes são as tuas obras! Todas elas as fizeste com sabedoria. A terra está cheia das tuas riquezas. Salmos 104, 24.

0: Sujeitai-vos, pois, a Deus, mas resisti ao diabo, e ele fugirá de vós. Tiago 4:7.
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0: toda a palavra de Deus é pura. Ele é um escudo para os que nele confiam. Provérbios 35.
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2: 23:46.
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0: Amados, agora somos filhos de Deus e ainda não é manifesto o que havemos de ser. Mas sabemos que quando Ele se manifestar, seremos semelhantes a Ele, porque assim como é, o veremos. 1 João 3:2.
1: 23 horas e 51 minutos.

não vos inquieteis, pois, pelo dia de amanhã, porque o dia de amanhã cuidará de si mesmo. Basta cada dia o seu mal. Mateus 6:34.

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1: 0:03.
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Mas tu, quando orares, entra no teu quarto e, fechando a porta, ora teu Pai que está em secreto. E teu Pai que vê em secreto te recompensará. Mateus 6,

porque para mim tenho por certo que as aflições deste tempo presente não são para comparar com a glória que em nós há de ser revelada. Romanos 8:18.

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1: 0:17.
2: Deus limpará de seus olhos toda lágrima. Apocalipse 7:17.

Atenção, atenção! Notícia urgente! Acabam de sumir, em cada canto da Terra, milhares e milhares de pessoas! O que está acontecendo? Muitos dizem, foi o Deus dos crentes! Outros dizem que foi um disco voador! Só sabemos que foi um fenômeno! E agora?

Eu sou o Senhor. Este é o meu nome. A minha glória, pois, a outrem não a darei, nem o meu louvor às imagens esculpidas. Isaías 42:8.

0: os meus olhos estão postos continuamente no Senhor, pois Ele tirará do laço os meus pés. Salmos 25, 15.
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és santo, santo, exaltado, Senhor, entre todos os deuses, pois não há outro além de Ti. Queremos Te entregar toda a nossa adoração. Recebe hoje, Senhor.

venha, Senhor Jesus. Nós te aguardamos, Senhor. E continuaremos a dizer que Tu és santo. Santo Deus.

0: Espírito do Senhor Deus está sobre mim, porque o Senhor me ungiu para pregar boas novas aos mansos. Enviou-me a restaurar os contritos de coração, a proclamar liberdade aos cativos e abertura de prisão aos presos, a pregoar o ano aceitável do Senhor e o dia da vingança do nosso Deus, a consolar todos os tristes. Isaías 61, 1 e 2.
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2: 0:47.
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0: E lhes darei um só coração, e porei dentro deles um novo espírito, e tirarei da sua carne o coração de pedra, e lhes darei um coração de carne, para que andem nos meus estatutos, e guardem as minhas ordenanças e as cumpram, e eles serão o meu povo, e eu serei o seu Deus. Ezequiel 11:19-20.
1: 0 hora e 52 minutos.

enquanto tem fôlego, louve ao Senhor. Louvai ao Senhor. Salmos 156.

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1: 1 hora e 1 minuto.
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sede fortes e corajosos. Não temais, nem vos atemorizeis, porque o Senhor vosso Deus é quem vai convosco. Não vos deixará, nem vos desamparará. Deuteronômio 31:6.

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1: 1:16.
2: Não andeis ansiosos por coisa alguma. Antes, em tudo sejam os vossos pedidos conhecidos diante de Deus pela oração e súplica com ações de graças. E a paz de Deus, que excede todo o entendimento, guardará os vossos corações e os vossos pensamentos em Cristo Jesus. Filipenses 4:6-7.

Olhai, pois, que façais como vos ordenou o Senhor vosso Deus. Não vos desviareis nem para a direita, nem para a esquerda. Deuteronômio 5:32.

Aquele que crê em mim, esse também fará as obras que eu faço, e as fará maiores do que estas, porque eu vou para o Pai. E tudo quanto pedirdes em meu nome, eu farei para que o Pai seja glorificado no Filho. João 14, 12 e 13.

0: Assim como o corpo sem o espírito está morto, assim também a fé sem obras é morta. Tiago 2:26.
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0: pois o pecado não terá domínio sobre vós, porquanto não estáis debaixo da lei, mas debaixo da graça. Romanos 6,14.
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2: 1:46.
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0: Todo aquele, pois, que ouve estas minhas palavras e as põe em prática será comparado a um homem prudente que edificou a casa sobre a rocha. Mateus 7, 24.
1: 1 hora e 50 minutos.

Mas sobretudo, meus irmãos, não jureis nem pelo céu, nem pela terra, nem façais qualquer outro juramento. Seja, porém, o vosso sim, sim, e o vosso não, não, para não cairdes em condenação. Tiago 5, 12.

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1: 2:01.
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Seu exemplo dos fiéis, na palavra, no trato, no amor, no espírito, na fé, na pureza. 1 Timóteo 4:12.

declarou-lhe Jesus: Eu sou a ressurreição e a vida. Quem crê em mim, ainda que morra, viverá. E todo aquele que vive e crê em mim jamais morrerá. João 11, 25, 26.

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1: 2:20.
2: E tudo o que pedirdes na oração, crendo, recebereis. Mateus 21:22. Ou não sabeis que o vosso corpo é santuário do Espírito Santo que habita em vós, o qual possuís da parte de Deus, e que não sois de vós mesmos? 1 Coríntios 6:19.

por elas andando, não se embaraçarão os teus passos. E se correres, não tropeçarás. Provérbios 4:12.

0: ao que vencer, eu lhe concederei que se assente comigo no meu trono. Apocalipse 3:21.
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Bem-aventurado e santo é aquele que tem parte na primeira ressurreição. Sobre estes não tem poder a segunda morte. Apocalipse 26.

0: e achado na forma de homem, humilhou-se a si mesmo, tornando-se obediente até a morte e morte de cruz. Pelo que também Deus o exaltou soberanamente e lhe deu o nome que é sobre todo nome, para que ao nome de Jesus se dobre todo o joelho dos que estão nos céus e na terra e debaixo da terra. Filipenses 2:8 a 10.
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2: 2:46.
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0: Rogo-vos, pois, irmãos, pela compaixão de Deus, que apresenteis os vossos corpos como um sacrifício vivo, santo e agradável a Deus, que é o vosso culto racional. E não vos conformeis com este mundo, mas transformai-vos pela renovação da vossa mente, para que experimenteis qual seja a boa, agradável e perfeita vontade de Deus. Romanos 12, 1 e 2.
1: 2 horas e 52 minutos.

para que saibais que o Filho do Homem tem sobre a terra autoridade para perdoar pecados. Disse ao paralítico: a ti te digo, levanta-te, toma o teu leito e vai para a tua casa. Imediatamente se levantou diante deles, tomou o leito em que estivera deitado e foi para a sua casa glorificando a Deus. Lucas 5, 24, 25.

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1: 3 horas e 2 minutos.
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Aqueles que confiam no Senhor são como o monte de Sião, que não pode ser abalado, mas permanece para sempre. Salmo 125, 1.

Não és tu aquele que secou o mar, as águas do grande abismo, o que fez do fundo do mar um caminho para que por ele passassem os remidos. Assim voltarão os resgatados do Senhor, e virão com júbilo a Sião, e haverá perpétua alegria sobre as suas cabeças. Gozo e alegria alcançarão, e a tristeza e o gemido fugirão. Isaías 51, 11.

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1: 3:19.
2: Um Pai Nosso. Não digas pai, se a cada dia não te comportas como um filho. Não digas nosso, se vives isolado em teu egoísmo. Não digas que estás no céu, se só pensas nas coisas terrenas. Não digas santificado seja o teu nome, se não o honras. Não digas venha a nós o teu reino, se o confundes com o êxito material. Não digas faça-se a tua vontade, se não aceita como é. Não digas assim na terra como no céu, se duvidas da existência do inferno. Não digas o pão nosso de cada dia, se não te preocupas com quem tem fome. Não digas perdoa as nossas ofensas, se guardas rancor de teus irmãos. Não digas livra-nos do mal, se amas o pecado. Não digas amém, se não entendes e não dás crédito às palavras do Pai Nosso. Às vezes, refletir em tempo pode fazer a diferença entre a vida ou a morte eterna. Sempre a decisão é nossa. Digno ao Cordeiro que foi morto, de receber o poder e riqueza, e sabedoria e força, honra e glória e louvor. Apocalipse 5:12.

0: A Ponte. 2 irmãos que moravam em fazendas vizinhas, separadas apenas por um riacho, tiveram um desentendimento. Foi a primeira grande desavença em toda uma vida de trabalho lado a lado. O que começou com um pequeno mal-entendido, finalmente explodiu numa troca de palavras ríspidas, seguidas por semanas de total silêncio. Numa manhã, o irmão mais velho ouviu alguém batendo à sua porta dizendo: "Estou procurando trabalho e talvez você tenha algo para mim." "Sim", disse ele, mostrando em seguida a fazenda do seu irmão mais novo além do riacho, contando que haviam brigado e que não podia mais suportá-lo. Então mandou construir uma cerca bem alta entre as duas fazendas, entregou o material e foi para a cidade. E quando voltou, não acreditou no que viu. Em vez de cerca, uma ponte foi construída ali, ligando as duas margens do riacho. Era um belo trabalho, mas o fazendeiro não gostou nada do que viu. As surpresas não pararam aí. Ao olhar novamente para a ponte, viu seu irmão se aproximando de braços abertos. Por um instante, permaneceu imóvel do seu lado do rio. Então, o irmão mais novo disse: "Você realmente foi muito amigo construindo esta ponte mesmo depois de tudo o que aconteceu." De repente, num só impulso, o irmão mais velho correu na direção do outro e abraçaram-se, chorando no meio da ponte. O homem que fez o trabalho estava de partida quando alguém disse: "Espere, fique conosco." E ele respondeu: "Não posso. Tenho outras pontes para construir." Não deixe que cercas ou muros impeçam a sua aproximação com o próximo. Construa uma ponte sólida de amor, paz e comunhão. Respondeu João a todos dizendo: "Eu, na verdade, vos batizo em água, mas vem aquele que é mais poderoso do que eu, de quem não sou digno de desatar a correia das alparcas. Ele vos batizará no Espírito Santo em fogo." Lucas 3:16.
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ao que disse o Senhor a Moisés: farei também isto que tens dito, porquanto achaste graça aos meus olhos, e te conheço pelo teu nome. Êxodo 33, 17.

0: Combati o bom combate. Acabei a carreira, guardei a fé. Desde agora, a coroa da justiça me está guardada, a qual o Senhor, justo juiz, me dará naquele dia. E não somente a mim, mas também a todos os que amarem a sua vinda. 2 Timóteo 4, 7, 8.
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2: 3:47.
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0: o Criador. Certo homem passeava feliz com seu veloz e confortável automóvel pelas ruas da cidade onde morava. Porém, subitamente o carro parou em plena avenida com um problema no motor. Após várias tentativas para fazê-lo funcionar novamente, porém sem êxito, abriu o capô e pediu ajuda, mas nem sinal de o carro funcionar. Como pode um carro tão bom parar desse jeito? Disse. O homem já estava perdendo a paciência quando um senhor apareceu e educadamente pediu licença para ajudar. E sem acreditar que algo pudesse ser feito àquela altura, consentiu. Então aquele senhor conectou um fio a uma pequena peça do motor e sem sequer sujar as mãos pediu que fosse dada a partida. No mesmo instante, para sua surpresa, o motor começou a funcionar. O mecânico desconhecido aproximou-se do proprietário e disse: "Meu nome é Harry Ford. Eu sou o fabricante destes veículos e compreendo muito bem como funcionam." Os sábios entendidos deste mundo têm tentado resolver os problemas do homem sem resultados. No entanto, a palavra de Deus diz que o Criador, com um único toque, regenera e dá vida ao ser humano. Ninguém conhece melhor a criação do que o próprio Criador.
1: Três horas e 53 minutos.

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1: 4 horas e 2 minutos.
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Se confessarmos os nossos pecados, Ele é fiel e justo para nos perdoar os pecados e nos purificar de toda injustiça. 1 João 1:9.

bendizei ao Senhor, vós todas as suas obras, em todos os lugares do seu domínio. Bendizei, ó minha alma, ao Senhor. Salmos 103, 22.

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1: 4:19.
2: Pela meia-noite, Paulo e Silas oravam e cantavam hinos a Deus, enquanto os presos os escutavam. De repente, houve um tão grande terremoto que foram abalados os alicerces do cárcere, e logo se abriram todas as portas e foram soltos os grilhões de todos. Atos 16, 25 e 26.

Quero, pois, que os homens orem em todo lugar, levantando mãos santas, sem ira nem contenda. 1 Timóteo 2:8.

procura apresentar-se diante de Deus aprovado, como obreiro que não tem de que se envergonhar, que maneja bem a palavra da verdade. 2 Timóteo 2:15.

quantos foram alcançados pelo sangue de Jesus Cristo. Ele tomou sobre si as nossas enfermidades e as nossas dores levou sobre si. E nós o reputávamos por aflito, ferido de Deus e oprimido, mas ele foi transpassado pelas nossas transgressões e moído pelas nossas iniquidades. O castigo que nos traz a paz estava sobre ele, e pelas suas pisaduras

0: teu sangue, Jesus. É o teu sangue, Jesus.
1: E não vos embriagueis com vinho no qual há devassidão, mas enchei-vos do Espírito. Efésios 5:18.
2: Tá chegando a hora. Sião está logo ali. Quem vai subir, bate palma e dá glória. Aê, só.

0: Levanta a mãozinha assim, ó.
1: Muito em breve vai sair uma notícia.
0: Quem gostou faz barulho! Obrigado, viu? Tá lindo demais a conta, gente. Top demais. Vocês são bênção pura sem mistura.

0: Então veio a palavra do Senhor a Jeremias, dizendo: Eis que eu sou o Senhor, o Deus de toda a carne. Acaso alguma coisa demasiado difícil para mim? Jeremias 32, 26, 27.
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2: 4:48.
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0: provai e vede que o Senhor é bom. Bem-aventurado o homem que nele se refugia. Salmos 34:8.
1: 4 horas e 52 minutos.

o maior homem da história. 19 longos séculos são passados. Personalidade central da raça humana. Líder da civilização moderna. Os exércitos deste mundo. As frotas que já se construíram. Os parlamentos que já se reuniram. Todos os reis que já reinaram. Postos todos juntos, não influíram tão poderosamente na vida da humanidade como fez esta vida singular. Jesus.

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1: 5:02.
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O Senhor te guiará continuamente e te fartará até em lugares áridos e fortificará os teus ossos. Serás como um jardim regado e como um manancial cujas águas nunca falham. Isaías 58:11.

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1: 5:18.
2: Eu sou o Alfa e o Ômega, o princípio e o fim. A quem tiver sede, de graça lhe darei a beber da fonte da água da vida. Apocalipse 21:6.

Se algum de vós tem falta de sabedoria, peça a Deus, que a todos dá liberalmente e não censura, e ser-lhe-á dada. Tiago 1:5.

Regozijai-vos sempre, orai sem cessar. Em tudo dai graças, porque essa é a vontade de Deus em Cristo Jesus para convosco. 1 Tessalonicenses 5, 16 a 18.

0: e sede cumpridores da palavra e não somente ouvintes, enganando-vos a vós mesmos. Tiago 1:22.
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Nisto se manifestou o amor de Deus para conosco, em que Deus enviou seu Filho unigênito ao mundo para que por meio dele vivamos. 1 João 4:9.

0: Vai, pois, agora, e eu serei com a tua boca e te ensinarei o que hás de falar. Êxodo 4:12.
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2: 5:48.
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0: O Alpinista. Depois de muitos anos de preparação, um alpinista resolveu escalar um alto monte. E quando começou a subir, percebeu que seria mais difícil do que esperava. Mesmo assim, decidiu seguir a escalada. Mas começou a escurecer, e não era possível enxergar quase nada, pois não havia lua e as estrelas estavam cobertas pelas nuvens. E quando estava a poucos metros do topo do monte, escorregou e caiu. Mas ele havia cravado estacas de segurança com grampos a uma corda que estava fixada em sua cintura. E de repente, sentiu um puxão muito forte que quase o partiu pela metade. E naquele momento, suspenso no ar e em completa escuridão, começou a gritar: "Oh meu Deus, me ajude!" E sentiu como que uma voz lhe dissesse: "Corte a corda que te mantém pendurado." Houve um momento de silêncio e reflexão. Ele se agarrou mais ainda à corda e pensou que se a cortasse, morreria. As horas foram passando, e no dia seguinte a equipe de resgate encontrou um alpinista que morreu congelado, agarrado com as duas mãos a uma corda apenas 2 metros do chão. Muitas vezes perdemos a batalha por falta de fé e discernimento em ouvir e obedecer a voz que vem do céu.
1: 5 horas e 54 minutos.

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1: 6:01.
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0: Jesus reina sobre a sua vida. Levante as suas mãos a Ele nessa hora.
1: Na minha angústia, clamei ao Senhor, e Ele me ouviu. Salmos 121.
2: Eu estou desconfiado que está começando a ficar bom.

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1: 6:19.
2: Estando ele numa das cidades, apareceu um homem cheio de lepra que, vendo a Jesus, prostrou-se com o rosto em terra e suplicou-lhe: Senhor, se quiseres, bem podes tornar-me limpo. Jesus, pois, estendendo a mão, tocou-lhe, dizendo: Quero, ser limpo. No mesmo instante, desapareceu dele a lepra. Lucas 5:12-13.

0: porque sabemos que se a nossa casa terrestre deste tabernáculo se desfizer, temos de Deus um edifício, uma casa não feita por mãos eterna nos céus. Pois neste tabernáculo nós gememos, desejando muito ser revestidos da nossa habitação, que é a do céu. 2 Coríntios 5, 1 e 2.
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0: e percorria Jesus toda a Galiléia, ensinando nas sinagogas, pregando o Evangelho do Reino e curando todas as doenças e enfermidades entre o povo. Assim a sua fama correu por toda a Síria, e trouxeram-lhe todos os que padeciam, acometidos de várias doenças e tormentos, os endemoniados, os lunáticos e os paralíticos, e ele os curou. Mateus 4, 23-24.
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E entrando no sepulcro, viram um moço sentado à direita, vestido de alvo manto, e ficaram atemorizadas. Ele, porém, lhes disse: Não vos atemorizeis, buscai a Jesus, o Nazareno, que foi crucificado. Ele ressurgiu, não está aqui, eis o lugar onde o puseram. Marcos 16, 5 e 6.

0: mas onde o pecado abundou, superabundou a graça, para que assim como o pecado veio a reinar na morte, assim também viesse a reinar a graça pela justiça para a vida eterna, por Jesus Cristo nosso Senhor. Romanos 5, 20 e 21.
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2: 6:49.
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0: Um deles, vendo que fora curado, voltou glorificando a Deus em alta voz, e prostrou-se com o rosto em terra aos pés de Jesus, dando-lhe graças, e este era samaritano. Perguntou, pois, Jesus: não foram limpos os 10? E os 9 onde estão? Não se achou quem voltasse para dar glória a Deus, senão este estrangeiro. E disse-lhe: levanta-te e vai, a tua fé te salvou. Lucas 17, 15 a 19.
2: Seis horas e 50 minutos.

Eis que vos dei autoridade para pisar serpentes e escorpiões, e sobre todo o poder do inimigo, e nada vos fará dano algum. Contudo, não vos alegreis, porque se vos submetem os espíritos, alegrai-vos antes por estarem os vossos nomes escritos nos céus. Lucas 10, 19 e 20.

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1: 7:01.
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1: 7:16.
2: Eu sou o Senhor e não há outro. Fora de mim não há Deus. Isaías 45:5.

Exorto, pois, antes de tudo, que se façam súplicas, orações, intercessões e ações de graças por todos os homens, pelos reis e por todos os que exercem autoridade, para que tenhamos uma vida tranquila e sossegada em toda piedade e honestidade. 1 Timóteo 2, 1 e 2.

Jesus dizia, pois, aos judeus que criam nele: Se vós permanecerdes na minha palavra, verdadeiramente sereis meus discípulos. João 8:31.

0: porque não sabemos o que havemos de pedir como convém. Mas o Espírito mesmo intercede por nós com gemidos inexprimíveis. Romanos 8:26.
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0: Porquanto guardaste a palavra da minha perseverança, também eu te guardarei da hora da provação que há de vir sobre o mundo inteiro. Apocalipse 3:10.
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2: 7:48.
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Se o Senhor não edificar a casa, em vão trabalham os que edificam. Se o Senhor não guardar a cidade, em vão vigia a sentinela. Salmos 127:1.

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1: 8:02.
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Ainda que um exército me cercasse, o meu coração não temeria. Ainda que a guerra se levantasse contra mim, nele confiaria. Salmos 27:3.

certamente que a bondade e a misericórdia me seguirão todos os dias da minha vida, e habitarei na casa do Senhor por longos dias. Salmos 23:6.

0: um senhor bem forte. A minha irmã Raquel. Deus abençoe.
1: A esperança para sua vida, para sua casa, para sua família. Amém?
2: E disse-lhes: ide por todo o mundo e pregai o evangelho a toda criatura. Quem crer e for batizado será salvo, mas quem não crer será condenado. E estes sinais acompanharão os que crerem. Em meu nome expulsarão demônios, falarão novas línguas, pegarão em serpentes e se beberem alguma coisa mortífera não lhes fará dano algum. E porão as mãos sobre os enfermos e estes serão curados. Marcos 16, 15 a 18. E orou Jonas ao Senhor, seu Deus, lá das entranhas do peixe, e disse: na minha angústia, clamei ao Senhor e ele me respondeu. Jonas 2, 1 e 2.
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0: disse Jesus: Eu sou o caminho e a verdade e a vida. Ninguém vem ao Pai senão por mim. João 14, 6.
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2: 8:48.
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0: Nós não temos recebido o Espírito do mundo, mas sim o Espírito que provém de Deus, a fim de compreendermos as coisas que nos foram dadas gratuitamente por Deus. 1 Coríntios 2:12.
1: 8 horas e 53 minutos.

e estas palavras que hoje te ordeno estarão no teu coração, e as ensinarás a teus filhos, e delas falarás sentado em tua casa e andando pelo caminho, ao deitar-te e ao levantar-te. Deuteronômio 6, 6 e 7.

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1: Bem-vindo a mais um Encontro com a Palavra, um programa de estudo de toda a Bíblia. Através desse curso, já estudamos o Velho Testamento e agora estamos estudando as cartas de Paulo no Novo Testamento. Se você é um ouvinte novo do nosso programa, não pense que chegou tarde demais, hein? Nunca é tarde para começar a estudar a Palavra de Deus. Hoje continuaremos o estudo da segunda carta de Paulo à Igreja de Corinto. Você já está com sua Bíblia? Acomode-se e abra em 2 Coríntios, capítulos 8 e 9. É bom lembrar mais uma vez que estamos fazendo um estudo introdutório e procurando dar uma ideia geral desta carta. Não vamos esgotar todas as verdades contidas nela. E olhe, são muitas, muitas verdades. Algumas pessoas já me disseram: "Ah, você passou direto pelo meu versículo preferido." Nós passamos por cima de vários versículos, porque neste curso tentamos dar a você uma visão geral de cada livro, uma ideia do que você deve procurar em cada um dos livros da Bíblia. Os capítulos que estudaremos hoje tratam de um assunto muito prático. Paulo deixou para nós muitos ensinos práticos. Encontramos, por exemplo, um versículo que trata de relacionamentos pessoais. Ele escreve assim: "Se os entristeço, quem me alegrará senão vocês a quem tenho entristecido?" Existe uma verdade muito profunda e prática neste pensamento. Aplique-a ao seu casamento, principalmente se você já estiver aposentado. Às vezes é uma bênção quando o homem sai de manhã para o trabalho. Uma bênção para a sua esposa. Mas quando você não precisa mais sair todos os dias de manhã, se depara com um grande desafio: trabalhar o relacionamento com sua mulher agora que passam o dia inteiro juntos. Pare para pensar um pouco nisso. Imagine que você entristeceu a pessoa com quem vive e a quem ama. Se você a deixou triste, quem é que poderá animá-la? Ela? Mas você a deixou triste. Ela é a última pessoa no mundo a quem você poderia entristecer. No capítulo 6 de 2 Coríntios, Paulo estimulou a segregação, preconceito e discriminação. Isso espantou você? Se atentarmos bem para o texto, veremos que Paulo fala sobre tudo isso, mas a base para o preconceito e a discriminação não é raça, nem etnia, nem posição social. É fé. Paulo exorta: "Não se ponham em julgo desigual com descrentes." Pois o que há de comum entre o crente e o descrente? Ele continuou citando uma passagem do Velho Testamento: "Saiam do meio deles e separem-se, diz o Senhor, e lhes serei pai, e vocês serão meus filhos e minhas filhas." Paulo está dizendo que devemos ficar separados do descrente. Ao mesmo tempo, não podemos viver neste mundo como monges em mosteiros, porque desta maneira não alcançaremos o mundo. O que Paulo está dizendo é que podemos estar no meio deles, sim, mas devemos ser diferentes. Nunca se esqueça que você é diferente porque é transcendente e transformado, com um pé na terra e outro no céu. Você já passou pela experiência da conversão, pela experiência do deserto e pela experiência celestial. Você não vai mais marchar no mesmo ritmo das pessoas do mundo. Os capítulos 8 e 9 desta carta referem-se à mordomia ou à administração do que Deus lhe deu. Este não é um assunto muito apreciado. Comecei meu ministério com 25 anos e disse que jamais pregaria sobre dinheiro porque já tinha ouvido tantas histórias de família que, quando finalmente conseguiam levar o chefe da casa para a igreja, o sermão era sobre dinheiro e a pessoa acabava indo embora dizendo que na igreja só se prega sobre dinheiro e que tudo que eles querem é o seu dinheiro e não voltava nunca mais. Então, eu aprendi que o pastor é responsável pelo bem espiritual da igreja e por isso não há como não pregar sobre dinheiro. As escrituras afirmam que o bem-estar espiritual de uma pessoa depende da sua fidelidade na questão da mordomia, ou seja, dízimo, ofertas. Em Lucas 16, na parábola do administrador astuto, o Senhor ensinou que se você não for fiel na administração dos bens do homem injusto, Deus não o abençoará com as riquezas verdadeiras. Ele reterá suas bênçãos espirituais. Se Deus tem retido as bênçãos espirituais na sua igreja, é porque ela tem sido infiel nessa área. Por isso, como pastor, devo pregar sobre a mordomia. Nunca quis saber com quanto cada membro da igreja contribuía. Mas uma vez o tesoureiro da igreja me chamou e quis que eu desse uma olhada em seus relatórios para ver por que certas pessoas estavam sempre no meu escritório buscando aconselhamento. O tesoureiro argumentou: a razão por que a vida deles é uma bagunça é porque não contribuem com um centavo para o Senhor. Acho que o Senhor os ajudaria a resolver grande parte de seus problemas se pregasse sobre mordomia, hein? Se falasse sobre dízimo e ofertas. Nem é preciso dizer que a partir daquele dia eu já preguei muitas vezes sobre mordomia, sobre dízimos e ofertas. Os capítulos 8 e 9 de 2 Coríntios são uma passagem maravilhosa sobre esse assunto. Paulo estava fazendo uma coleta para os judeus cristãos que estavam sofrendo em Jerusalém e na Judéia por causa da perseguição aos santos. O ministério de Paulo era voltado principalmente para os gentios. Os crentes de Corinto, Éfeso e Colossos eram gentios. Ele foi um importante missionário para o mundo não judeu, mas por onde ia, espalhava o seu amor pelos judeus cristãos que estavam sofrendo em Jerusalém. Paulo queria incluir os coríntios naquela oferta. Por isso, os capítulos 8 e 9 desta carta, escrita em Filipos, são instruções referentes à coleta. Antes de entrarmos no resumo destes capítulos, gostaria de ler parte do texto bíblico para vocês. É uma passagem muito importante que mostra o dom que Paulo tinha para lidar com as pessoas. Ele era muito diplomático e usou sua diplomacia com os coríntios para convencê-los a participar daquela coleta em favor dos judeus cristãos que eram perseguidos em Jerusalém. Você está lembrado que depois que Paulo deixou Éfeso por causa de um tumulto, ele foi para Filipos. Ele estava passando por uma crise e a igreja de Filipos era sua igreja preferida. Os filipenses sempre o ajudaram. Ele não usou o dinheiro dos efésios, tessalônicos ou coríntios quando pregou nas suas cidades. Se a igreja de Filipos não lhe mandasse dinheiro, ele fazia tendas para se sustentar e sustentar toda a sua equipe. Ele preferia isso do que receber dinheiro de pessoas que ainda não eram espirituais. Até aquele momento, ele só recebia contribuições dos filipenses. Paulo teve uma atitude muito bonita quando escreveu aos coríntios da cidade de Filipos. Ele procurou passar para os coríntios o padrão da igreja de Filipos ou o padrão dos irmãos da Macedônia, como ele se referia. Em outras palavras, ele disse aos coríntios: quero que saibam como eles fazem aqui em Filipos e que aprendam sobre o ministério de contribuir. Quero que saibam qual é a atitude deles e quais são suas motivações neste ministério. Ouça as palavras de Paulo aos coríntios. Agora, irmãos, queremos que vocês tomem conhecimento da graça de Deus. A graça de Deus que Ele concedeu às igrejas da Macedônia. No meio da mais severa tribulação, a grande alegria e a extrema pobreza deles transbordaram em rica generosidade. Pois dou testemunho de que eles deram tudo quanto podiam e até além do que podiam. Por iniciativa própria, eles nos suplicaram insistentemente o privilégio de participar da assistência aos santos. E não somente fizeram o que esperávamos, mas entregaram-se primeiramente a si mesmos ao Senhor e depois a nós pela vontade de Deus. Assim recomendamos a Tito que, assim como ele já havia começado, também completasse esse ato de graça da parte de vocês. Todavia, assim como vocês se destacam em tudo, na fé, na palavra, no conhecimento, na dedicação completa e no amor que vocês têm por nós, destaquem-se também neste privilégio de contribuir. Não lhes estou dando uma ordem, mas quero verificar a sinceridade do amor de vocês, comparando-o com a dedicação dos outros. Deste texto, destacamos um versículo muito bonito. Diz assim: pois vocês conhecem a graça de nosso Senhor Jesus Cristo, que, sendo rico, se fez pobre por amor de vocês, para que por meio da sua pobreza vocês se tornassem ricos. Paulo continua aconselhando aos coríntios: convém que vocês contribuam, já que desde o ano passado vocês foram os primeiros, não somente a contribuir, mas também a propor esse plano. Agora completem a obra para que a forte disposição de realizá-la seja igualada pelo zelo em concluí-la, de acordo com os bens que vocês possuem. Porque se há prontidão, a contribuição é aceitável de acordo com aquilo que alguém tem e não de acordo com o que não tem. Nosso desejo não é que outros sejam aliviados enquanto vocês são sobrecarregados, mas que haja igualdade. No presente momento, a fartura de vocês suprirá a necessidade deles, para que, por sua vez, a fartura deles supra a necessidade de vocês. Então haverá igualdade, como está escrito. Quem tinha recolhido muito não teve demais, e não faltou a quem tinha recolhido pouco. Agradeço a Deus por ter ele posto no coração de Tito o mesmo cuidado que tem por vocês, pois Tito não apenas aceitou o nosso pedido, mas está indo até vocês com muito entusiasmo e por iniciativa própria. Com ele estamos enviando o irmão que é recomendado por todas as igrejas por seu serviço no Evangelho. Não só por isso, mas ele também foi escolhido pelas igrejas para nos acompanhar quando formos ministrar esta doação, o que fazemos para honrar o próprio Senhor e mostrar a nossa disposição. Queremos evitar que alguém nos critique quanto ao nosso modo de administrar essa generosa oferta, pois estamos tendo cuidado de fazer o que é correto, não apenas aos olhos do Senhor, mas também aos olhos dos homens. Além disso, estamos enviando com eles o nosso irmão que muitas vezes e de muitas maneiras já nos provou que é muito dedicado e agora ainda mais por causa da grande confiança que ele tem em vocês. Quanto a Tito, ele é meu companheiro e cooperador entre vocês. Quanto a nossos irmãos, eles são representantes das igrejas e uma honra para Cristo. Portanto, diante das demais igrejas, demonstrem a esses irmãos a prova do amor que vocês têm e a razão do orgulho que temos de vocês. Não tenho necessidade de escrever-lhes a respeito dessa assistência aos santos. Reconheço a sua disposição em ajudar e já mostrei aos macedônios, referindo-se aos filipenses, o orgulho que têm de vocês, dizendo-lhes que desde o ano passado vocês da Acaia estavam prontos a contribuir. Paulo realmente sabia como conseguir uma oferta, hein? Bom, ele continua. Vocês de Acaia que estavam prontos para contribuir e a dedicação de vocês motivou a muitos. Contudo, estou enviando os irmãos para que o orgulho que temos de vocês a esse respeito não seja em vão, mas que vocês estejam preparados, como eu disse que estariam, a fim de que, se alguns macedônios forem comigo e os encontrarem despreparados, nós, para não mencionar vocês, não fiquemos envergonhados por tanta confiança que tivemos. Lembrem-se, aquele que semeia pouco, também colherá pouco, e aquele que semeia com fartura, também colherá fartamente. Cada um dê conforme determinou em seu coração, não com pesar ou por obrigação, pois Deus ama quem dá com alegria. Sabe, esses são os dois capítulos muito importantes de 2 Coríntios, pois apresentam princípios que envolvem oferta e mordomia. Vou encerrar o programa de hoje deixando uma tarefa para você. Leia esses dois capítulos e procure responder por que e como devemos ofertar ao Senhor. No próximo programa falaremos mais. Até lá.
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3: Lâmpada para os meus pés é a tua palavra, e luz para o meu caminho. Salmo 119, 105.

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1: 9:17.
2: No princípio era o Verbo, e o Verbo estava com Deus, e o Verbo era Deus. Ele estava no princípio com Deus. Todas as coisas foram feitas por intermédio dele, e sem ele, nada do que foi feito se fez. Nele estava a vida, e a vida era a luz dos homens. A luz resplandece nas trevas, e as trevas não prevaleceram contra ela. João 1:1-5.

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2: Lá estava ele em meio a...
0: Muito bom dia, gente amiga, bom dia, graça e paz. Obrigado pelo carinho da tua audiência. Eu quero que você esteja ouvindo a melodia, que você seja alcançado com a doce e gloriosa paz de nosso Senhor Jesus Cristo. É um ótimo dia para você. E meu convite para daqui um pouquinho mais, dentro de poucos minutos, programa Manhã com Deus, aqui na Melodia, ao vivo, produção e apresentação com Rubens e Margarete, e a coordenação geral do Espírito Santo de Deus. Você é nosso convidado especial. Você pode interagir conosco através do WhatsApp 47 99 268 5364, 47 99 268 5364. Muito bom dia para você, muito grato. Se você desejar, você pode enviar o seu recadinho de áudio, né, escrito, e a gente solta no ar ou lê ao vivo para você, tá bom? 9 horas e 26 minutos agora, 9h26. 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Bom dia, good morning, buenos dias. Tony Tito, hoje eu quero Cristo. Bom dia.

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Bom dia, gente. Bom dia. Graça e paz. 9:35. Está no ar o programa Manhã com Deus. E hoje eu quis, depois de muitos anos, eu quis iniciar de um modo diferente. Agradecendo a Deus por você estar aí do outro lado nos acompanhando, pelo dom da vida. O melhor da vida é viver com Deus. Amém? Graças ao nosso Deus. Muito bom dia. Muito obrigado pelo carinho, onde quer que você esteja ouvindo. Que você seja abençoado nesta manhã, manhã de terça-feira, 9 de junho de 2026. Estamos caminhando exatamente para o meio do ano, né? Já estamos aí no meio do ano. Logo tem eleição, logo tem Natal e vida segue, né, gente? E a gente ficando cada dia mais experiente. Velho não, experiente. Amém? Graças a Deus. E olha só, quem lembra dessa banda que vai tocar agora? Ouça.

É, graças a Deus. Isso era coisa do pastor Claudinei Nunes, quando fazia programa ali na Saudoso já, né? Ali na Rádio Voz Missionária. É, avisos e postos volante, né? A Assembleia de Deus tinha muito isso nos programas, né, gente? Bênção de nosso Deus, muito bom dia, muito grato. Irmã Margareta já no estúdio. Bom dia, esposa. Bom dia. É, ela tá com cabelão, gente. Olha, crespos, ondulados. Né? E ela está fazendo o tratamento à base de abacate. É abacate que tu está botando ainda, abacate, óleo de coco, mel de abelha. Quero ver o dia que as abelhas atacar ela. Bom dia, gente. Graças ao bom Deus. E a nossa primeira canção de hoje é Shirley Carvalhais. Eu amo essa canção, amo esse louvor. Muito bênção de Deus. 9:38 agora, no ar, Manhã com Deus. Lembrando que você pode, se você desejar, você pode interagir conosco através do WhatsApp 47 99268 5364. Você pode pedir a sua música. Você pode, só não pode nos xingar, né, mano? Se querer xingar também pode? Pode? A irmã Margareta falou que querer xingar também pode. Tá bom, mas vamos fazer um xingamento santo, né, amor? É, um xingamento santo. É, amém? Canta Shirley Carvalhais, essa aqui, ó. Linda essa canção. Venda faz. Bom dia. Bom dia.

Grande abraço pro irmão Luiz. Saudade, irmão Luiz. Irmão Luiz Lima, em Camboriú, ouvindo a melodia. Deus abençoe, irmão. Graça e paz. Judite, em Biguaçu. Um abraço, Judite. Deus abençoe a todos. Em nome de nosso Senhor e Salvador, Jesus Cristo. Já vamos ouvir o teu áudio daqui a pouquinho, tá bom, Judite? Graças a Deus. Shirley Carvalhais, Vendavais. É a canção. Bom dia.

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0: Graças a Deus, louvado seja o nosso Senhor Jesus Cristo. Eu estou rindo à toa aqui, Margarete, sabe por quê? Porque a irmã Judite pediu uma música chamada Caminhão 1113. Será que não pode? Não, eu não achei, Judite. Não pode tocar o Ford Bigode, uma coisa assim? Hã? Será que pode, Margarete? Vamos ver então, se nós achamos aqui. Eu não achei o 1113. Daí vamos com o Ford Bigode, tá bom, irmão Judite? Mas antes disso, nós vamos ouvir o teu áudio aqui, né? É, benção de Deus. Cadê aqui? Deixa eu me ajeitar. Pronto. Aqui, cadê a Judite? A Judite tá aqui. Pronto. Irmã Judite, bom dia, irmã Judite. Será que a gente pode tocar um Ford Bigode, uma coisa assim? Só que o Ford Bigode é mais complicado fazer pegar, né? Tem que pegar na manivela, né? Dar aquelas três rodadas, aqueles negócios de fazer pegar na manivela. Eu não sou tão velho assim, né? Não andei na Arca de Noé, mas pisei na lama. Tá? Eu cheguei a conhecer aquele negócio lá de dar partida na manivela na frente, dava três rodadas, duas para frente e uma para trás. Aquela uma para trás às vezes quebrava o braço do motorista, hein? Tá bom? Eita, Rubão. Bom dia, Judite, nossa assessora para assuntos aleatórios. Bom dia.
1: Bom dia, Rádio Melodia.
0: Bom dia.
1: Estou ligada aqui nessa manhã.
0: Ligadona.
1: Ligada todos os dias.
0: Amém.
1: É uma coisa boa. Mas hoje eu quero passar aqui para pedir um louvor. Que eu gosto muito com Lázaro e Eduardo. Ai. Louvor. O caminhão 1113.
0: Pode ser um Ford Bigode?
1: E ofereço para todos que estão na sintonia com a programação.
0: Deus amém, abençoe. Amém, amém. Judite, obrigado pela sua participação. Se eu não achar aqui, Judite, eu vou procurar, mas se eu não achar, vou rodar um Ford Bigode, tá bom? Só que o Ford Bigode é mais complicado de fazer ele pegar, tá? Deixa eu ver aqui. Vamos ver se eu acho aqui. Pronto. Vamos ver se eu acho isso aqui. Opa! Vamos ver se nós achamos isso aqui. Não, não é esse. Vamos lá que vai tentando aquecer o bicho velho aqui para dar partida, viu, Judite? Vamos ver. Opa, não é isso aqui.

0: É, bênção de Deus, foi assim o encontro que o João teve com ele, né? Bênção de Deus, caminhão 1113, bênção de Deus, Judite. Ah, tu achou que eu ia tocar um Ford Bigode? O Ford Bigode não dá, Judite, ele quebra o braço do cara dando partida ali naquela manivela, ele tá doido. Nós vamos ouvir essa canção, na sequência é Suelen Lima, Oleiro, é uma belíssima canção. E depois então nós vamos ouvir a irmã Margarete, que hoje ela vai falar até meio-dia 15, hoje não tem radioterapia, né? Hoje não tem, amor, tu sabe, né? Mandaram mensagem ontem, já que hoje o equipamento vai estar em manutenção. Já está na... Nós já fez 8, né? 7. 7, já fez 7. Faltam 8 ainda. São 15 sessões, né? E para... Segundo o médico, é prevenção, né? Porque para matar os bichinhos que ficaram andando, meio perdido, passeando pelo sangue, não é isso? É isso? Hã? Posso falar? Pode, claro.
1: Eu quero cumprimentar. Eu saúdo a todos com a paz do nosso Senhor e Salvador Jesus Cristo. E segundo o médico, né, é necessário, Rubens, que todos que passam por esse procedimento, passam por uma cirurgia, fazer, né? Então, como o meu caso foi assim, achado bem no início, né? Bem precoce, isso não me isenta de fazer, né, essa rádio, porque é uma exigência de todos que passam todos que passam pela cirurgia fazer, né? Então, como o meu caso, assim, não há necessidade de fazer quimio, essas coisas, mas eu preciso fazer, né, umas sessões de rádio. Então, a gente tem que respeitar, né? Porque mesmo eu crendo que eu não tenho, né, nada, e foi diagnosticado, né, sem a ausência de metástases, mas mesmo assim é necessário. Então, eu estou fazendo para respeitar, né? Respeitar a autoridade médica, né? Que é uma exigência deles.
0: São protocolos a ser seguidos, né, pela medicina.
1: Mas,
0: né,
1: graças a Deus, assim, não tenho tido reação, né? Não tenho tido nenhum desconforto e estou bem, graças a Deus.
0: Amém. Vamos ouvir a canção na íntegra, então, e depois a irmã Margarete com a reflexão para hoje. Amém?
2: Nove horas e 50.

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2: Graças a Deus. 10:03 agora, 10:03, chegado o momento esperado aqui do programa Manhã com Deus. Até eu gosto demais desse momento. Faz tempo que eu não faço o programa solo, a reflexão. Eu tenho que fazer em uns dias, mas eu gosto de ouvir a irmã Margarete. Gente, para quem conhece ela há mais de 50 anos, né, e vê ela falando com desenvoltura hoje, tem sua fé aumentada. Papo sério, eu não estou falando coisa da boca para fora não, nem estou jogando confete na Margarete. A Margarete era muda de carteirinha. Ela dizia bom dia, boa tarde, boa noite, só conversava se você puxasse conversa com ela. Imagina o trabalho que era quando a gente namorava, não tinha conversa, né? Agora ela quer ficar 3 horas conversando, né? Então ela não tem muito direito de me cobrar porque não treinou quando era para treinar, né? Mas até que a gente consegue conversar assim. E não como deveria. Nossa conversa não é aquela conversa de virar madrugadas. Deveria ser. Todo casal deveria conversar bastante, mas a gente consegue conversar amigavelmente, né? Às vezes assistimos um filme junto e tal, mas ver ela falando, né? Lógico, ela fala embasada na palavra de Deus, livros que ela lê, e experiências, né? E vai acrescentando comentários. E isso, quem é que ensina isso? A dependência de Deus, a dependência do Espírito Santo de Deus, a busca nas madrugadas. Às vezes eu acordo 2, 3 horas da manhã, ela, sabe onde é que ela está? Sentada na mesa da cozinha. A gente não tem uma sala de leitura, nossa casa é minúscula. Está fazendo a leitura dela, se preparando para o programa. Então, quando você ouve, tem essa convicção. A irmã Margarete, ela nem sempre ela foi assim. Quando eu comecei, porque eu comecei, Deus chamou a mim na convicção de que minha esposa estaria comigo, tá? E eu dizia para ela: amor, vem cá, amor, lê um salmo, faz uma oração, que nada, isso aí não é para mim não. Um dia Deus pegou ela de jeito, um dia ela vai testemunhar isso e você vai sentir que realmente, ontem eu vi o programa do pastor Marcelo na 106 FM e ele dizia: se Deus te chamou, não te preocupa, tu não vai passar vergonha. Se realmente o chamado de Deus foi de Deus, tu não vai passar vergonha, porque ele vai te capacitar. Porque ele tem responsabilidade com aqueles que ele chama, irmã Margarete. E isso eu vejo na irmã Margarete, isso acrescenta a minha fé. Entende? Então, deixa Deus te usar, esposa. Amém. Bom dia.
3: Bom dia a todos. Eu quero agradecer a Deus por todos que estão conosco, né?
2: Eu achei que tu ia começar agradecendo a Deus por esse talento que Deus deu, que tu não tinha absolutamente nada.
3: Sim.
2: E, muito ao contrário, tu achava que eu que deveria fazer, desde o começo tu achava que, sempre achaste que eu que deveria fazer.
3: Sempre
2: achei, a reflexão, que eu sempre fui o mais falante, né?
3: Eu sempre achei, né, que isso era para o Rubens, porque o Rubens, como ele é mais falante, ele tem mais facilidade de interpretar, né, a palavra, os textos, buscar, estudar. A irmã Margarete tem dificuldade. Então, se eu passar alguma coisa, é porque o Espírito Santo de Deus, né, ele dá, ele traz, porque a irmã Margarete não teve estudo, né? E como muitos sabem, eu fui criada na roça, então eu era uma pessoa tímida, envergonhada, mas Jesus é aquele que faz o impossível, queridos. Ele nos chama e ele nos capacita, mas é preciso nós crer, né? Buscar nele. Então ele me chamou e eu aceitei o desafio. aceitei o desafio, porque ele me chamou não para confiar em mim, não no Rubens, mas no Espírito Santo de Deus, na sua palavra. E as experiências que ele nos leva, querido, nos dá essa certeza, né? Então a gente teve muitas experiências, chamado, e aqui estamos para a glória dele. E nessa manhã eu quero trazer um assunto, que esse assunto ele sempre falou muito comigo. Ele era algo muito profundo na minha vida. Por isso eu disse, né, que eu falo da palavra, muitas vezes em baseado em livros que eu leio muito, muito. Ontem, essa noite, eu ainda acabei de ler um, né, que fala sobre o ego, né? Profundo, uma pessoa me emprestou e eu acabei de ler sobre o nosso ego, queridos. E essas coisas nos traz, né, entendimento daquilo que nós somos e que nós vivemos, que nós precisamos mudar. O Senhor nos revela de várias formas, através de sonhos, e essa, nessa área que eu quero entrar hoje, o Senhor falou comigo num sonho muito profundo. Então eu quero já agradecer você que está conosco hoje, né? Todos vocês. Então, eu não sei quem está conosco, mas eu sei aqueles que sempre estão, né? A Ivane, a Judite, o irmão Luiz, a irmã Jusilei. Tem vários, vários, que agora eu não sei quem que está, mas eu quero mandar um abraço, um alô para Francine. É, Francine conosco nesse dia. Quero agradecer a Deus. Uma pessoa a qual a gente conheceu, ela esteve aqui nos visitando já faz um ano e pouco, né? E ela veio com alguém que a gente conhece. E às vezes eu mando, né? Às vezes eu mando o link da programação e ela, falando com ela aqui no WhatsApp, ela diz que está no seu trabalho ouvindo. Então, tem pessoas que têm facilidade de estar no trabalho e ouvir, tem outras que não têm. Mas você tem a liberdade também, que não pode ouvir de manhã, pode ouvir à noite, né? Às 21h30, o reprise da mesma programação. Então, eu quero louvar a Deus pela sua vida, Francine. Está aí orando por nós estamos orando por você e juntos nós vamos orar, né, depois. Então, receba de Deus aquele abraço do Pai e também o nosso abraço, a nossa gratidão, amém? E eu quero entrar aqui na palavra a qual Deus tem trazido ao meu coração, queridos. Deus tem trazido essa palavra para que eu fale hoje. Eu creio que com certeza Deus tem uma resposta para o seu coração. Por que que a irmã Margarete abre aqui, né, testemunho daquilo que Deus fala através da sua palavra, daquilo que ele já falou comigo? Porque isso fala ao coração daquele que está precisando, né, nessa área. O Espírito Santo traz uma revelação da palavra, queridos, que a palavra de Deus é a nossa bússola, né? É o nosso pão diário, onde nós precisamos nos alimentar diariamente. Aqui no Salmo, querido, 119, o 142 ao 144, nos fala um pouquinho daquilo que eu quero estar trazendo hoje. Nos fala assim, ó: a tua justiça é uma justiça eterna, e a tua lei é a verdade. Tribulação e angústia se apoderaram de mim. Ainda assim, os teus mandamentos são meus deleites. A justiça dos teus testemunhos é eterna. Dai-me entendimento e viverei. Queridos, nós precisamos ter entendimento da justiça de Deus, porque só assim nós vamos nos esvaziar da nossa justiça humana, da nossa justiça própria, né? Então, essa palavra é tremenda, ela é muito profunda. E eu creio que ela falará com alguém nesse dia. E quando o Senhor fala conosco, queridos, através da sua palavra, de um testemunho, o Senhor quer que nós aceite, né? E que nós peça a Ele: Senhor, coloca a Tua justiça dentro do meu coração. Então, dá-me entendimento e viverei, sim, a justiça dos Teus testemunhos. É eterna. É a justiça do Senhor, queridos, que é eterna. Ela precisa ser eterna, né? A gente passa por angústia, por tribulação. Sim, muitas vezes se apoderam de nós, né? Essas angústias, essas tribulações que nos vêm, queridos. Todos nós vamos passar, mas os mandamentos do Senhor, eles devem ser os nossos deleites, né? Os nossos deleites. Então, louvado seja o Senhor. Receba aí no teu coração, né, o entendimento da palavra do Senhor, para que você viva. O Senhor tem me ensinado a buscar esse entendimento para que eu viva. Eu me alegro no Senhor quando eu vou, né, ler, vou meditar na sua palavra. Como disse Rubens, na madrugada, queridos, tem dia que eu não tenho nem vontade de deitar, porque a palavra do Senhor, ela nos traz vida, ela nos traz, né, entendimento. E aí nós vamos fazer o quê? Nós vamos viver, queridos, a palavra do Senhor, porque não tem como nós fugir, né? E então eu quero falar da palavra do Senhor, da justiça do Senhor, que ela é eterna, mas eu quero falar da nossa justiça própria, queridos. Sim, a irmã Margarete foi a uma experiência com Deus, foi a área da minha vida que eu não entendia. Eu não tinha revelação da justiça de Deus e da minha justiça própria, não. O que que é, queridos, a nossa justiça própria? Às vezes nós ficamos nos auto-justificando. Sim! Se você tem o hábito de se auto-justificar, queridos, é uma tentativa de alcançar o padrão de santidade de Deus e a salvação por mérito humano, baseado em boas obras, tradições ou moralidade. Segundo a Bíblia, é uma ilusão espiritual e perigosa. Sim, pois o ser humano é incapaz de ser totalmente justo por si mesmo diante do Senhor. Nós somos, queridos, sim, incapazes de sermos justos se não for a justiça do Senhor em nós. Nós não podemos ser justos por nós mesmos. Não. Nós precisamos reconhecer que só através da graça e da misericórdia do sacrifício de Jesus, do sangue dele derramado na cruz do Calvário, ele é justo. Então é através dele que nós somos justos, justificados. A palavra do Senhor aqui em Isaías 64:6, as escrituras, queridos, nos afirmam que todas as nossas justiças, né, as nossas obras são como trapo de imundice diante de Deus. Sim, Isaías 64:6. Porque a nossa justiça anula a graça de Deus, queridos. Aqui em Gálatas 2:21, o apóstolo Paulo escreve que a justiça, sim, ela viesse pela lei,

Deus nos diz que as nossas melhores obras são como um trapo de imundice diante de Deus. Na parábola do fariseu e do publicano, em Lucas 18, do 9 ao 14, aqui você pode estar lendo, Jesus conta a história de um fariseu que confiava na sua própria justiça. Ele desprezava os outros e se vangloriava de suas obras. Ele não foi justificado por Deus, ao contrário do publicano que reconheceu seu pecado e clamou por misericórdia. Aleluia! Sim, quantas vezes nós nos justificamos, queridos? Sim, e nos vangloriamos, né? Das nossas obras, mas ele não foi justificado por Deus. Então nós temos que deixar nossa justiça humana, que é como um trapo de imundícia, aos pés da cruz, porque foi lá que Jesus, né? Por amor, queridos, ele não foi um derrotado, foi por amor que ele foi para a cruz, por amor ao Pai, por obediência ao Pai, para que hoje eu e você, só através dele, nós recebemos essa justificação. Nós nos torne justo. Hoje a irmã Margarete tem essa consciência. Por quê? Porque Jesus já me levou para o deserto com ele. E já trabalhou muito no meu interior. Por quê, queridos? Porque a justiça que vem de Deus é a única justiça aceitável. Não é a própria, mas a justiça de Cristo. Não é a nossa própria justiça, mas a única justiça aceitável, queridos, é a justiça que vem de Deus. A justiça de Cristo, que é imputada, atribuída àqueles que creem nele. Nos fala aqui em Romanos 3, o 21 e o 22. É a justiça de Cristo. Então, eu e você podemos sim entender a verdadeira justiça de Deus. O Espírito Santo de Deus nos leva a um entendimento profundo, queridos, a uma revelação aonde nós precisamos deixar aos pés da cruz tudo aquilo que é humano. Aleluia! A irmã Margarete, quando conheceu a Jesus, eu tinha muito, muito, muito essa justiça humana. E Deus foi me levando, por quê que a irmã Margarete era assim? A irmã Margarete, quando criança, ela foi criada junto com 12 irmãos. Mas tem aqueles que são mais próximos, queridos, que às vezes há uma competição entre irmãos, né? Há um sente que o outro é mais amado, mais acolhido pelos pais, e aquilo ali nos traz frustração. E eu lembro que a minha mãe, eu cito isso, não que isso me traga algum, ainda, alguma causa assim que... Mas eu lembro disso e eu lembro quanto eu era presa a isso. Hoje eu não sou mais, graças à justiça do Senhor que Ele me ensinou e me levou, né, a me render, a abrir mão dessa justiça humana. Eu lembro que a minha mãe sempre dizia assim para mim: tu só ganha se merecer. E aí tinha uma cadeia, queridos, aonde eu era presa, algemada e não sabia. Mas o Espírito Santo de Deus, ele conhece o nosso profundo. Então a irmã Margarete fazia tudo. Eu procurava ser boazinha, eu procurava fazer as

0: nossas obras, né? Para ser melhor, para ser justificada, porque eu precisava fazer por merecer. Mas havia uma revolta no coração da irmã Margarete, porque por mais que eu fazia, eu nunca merecia. A minha vontade ficava sempre em segundo plano. E eu conheci Jesus, e eu caminhei muito tempo com Jesus, e Jesus foi trabalhando, foi tirando a cegueira espiritual, queridos. Sim, porque muitas áreas da nossa vida há cegueira espiritual, e o pior cego é aquele que não quer ver, que não abre o seu coração para o Espírito Santo de Deus. Então eu fazia tudo, né? Tudo o que estava ao meu alcance, para que eu pudesse merecer. Sim, queridos, para que eu pudesse merecer. Mas muitas vezes aquilo que nós fizemos, queridos, ele se torna pecado. Sim, pecado. Porque a minha justiça humana, ela anula a justiça de Deus. Muitas vezes achamos que não temos pecado, somos tão bonzinhos, fizemos tantas coisas, né? E achamos que somos justificados, então aí entra o pecado. Sim, o pecado da justiça própria. Ele é um movimento traiçoeiro, queridos, em direção ao eu e para longe de Deus. Essa justiça própria, ela nos leva para longe de Deus. E o Espírito Santo, que é o nosso ajudador, nos leva e nos capacita a nunca esquecer quem nós somos. E que nós não somos justos, não. E quando nós nos achamos melhor, mais justos, né, porque fizemos, nós achamos que somos melhores do que algumas pessoas, outras pessoas, né, que não fazem, mas que podemos ser melhores por causa de Jesus. Então eu preciso, sim, procurar ser melhor, fazer boas obras, mas não achar que a minha justiça humana vai me justificar naquele dia. Não, é a justiça de Deus que vai me justificar, queridos. É a justiça de Deus que vai te justificar. Então nós podemos, sim, confiar na justiça do Senhor e não na nossa justiça própria, nos nossos méritos. Não, não somos merecedores e aprovados por Deus porque somos melhores, não, nem porque fizemos boas obras, não. Quem faz é o Espírito Santo de Deus, queridos. Nós plantamos a semente, mas tem aqueles que regam. Mas só o Senhor, ele dá o crescimento. Como que ele dá o crescimento? Quando ele encontra em mim, em você, um coração desejoso de conhecer a ele, de viver os seus princípios. E é para isso que ele chamou a mim e chama a você, queridos. O Senhor tem te chamado. Então não deixe que a sua falsa crença te leve à salvação. Não. A nossa crença, ela precisa estar em Jesus, na justiça do Senhor. Só a justiça divina é possível de nos levar à salvação, alcançar a salvação, queridos. Porque a santidade, pelo nosso próprio esforço, é só cumprir rituais. Sim, as pessoas que se apoiam na ideia de que é boa o suficiente por suas próprias ações. Isso é uma busca, queridos, que existe dentro de muito ser humano. Muitas vezes, o engano é plantado, mas o Espírito Santo de Deus é aquele que traz. Nós precisamos buscar a Ele. Buscar a Ele porque a palavra do Senhor nos diz, né? Jeremias 33:13, eu sempre cito essa palavra que nos diz: buscar-me-eis e me achareis quando me buscar de todo o vosso coração. Busque o Senhor na tua intimidade, vá para a madrugada com Deus. Ah, mas eu trabalho, irmã. Não, mas você tem aquele dia de folga, aquele sábado à noite. Eu quero dizer para você que o maior prazer é nós tirar esse tempo com o nosso amado. Sim, nosso amado Salvador. Precisamos ter essa prioridade, queridos. Então, não se esqueça. Largue, abre mão, entregue a sua justiça própria, se arrependa diante do Senhor. E com certeza, Ele vai te ajudar, vai te dar direção e vai te colocar em obediência à sua palavra. Para que naquele dia, queridos, aquele que já conquistou a nossa salvação nos receba. Que nós venhamos a viver a justiça dele, por amor e obediência à sua palavra. Aleluia. E muitas vezes nós achamos que Deus é um Deus injusto. Eu quero dizer para você que Deus não é um Deus injusto. Porque o mesmo hábito que eu tinha quando criança, eu continuei tendo, mesmo quando eu aceitei Jesus Cristo. Ah, eu aceitei Jesus, agora eu sou uma nova criatura, sim. Mas eu preciso deixar Ele me guiar nessa justiça dEle. Ele tirar toda mentira, todo engano, todo embaraço que há no nosso coração. Nós precisamos deixar. Porque Ele não vai arrombar o meu e o teu coração, não. E eu quero dizer para você, eu já testemunhei aqui, mas eu não entrei dessa forma com que o Espírito Santo tem me trazido, tem pedido a mim. Eu já testemunhei o que eu vou testemunhar aqui, mas eu não levei a essa profundidade da justiça própria. A irmã Margarete, ela achava que Deus era um Deus injusto. Você que já ouviu esse testemunho, mas eu creio que hoje tem pessoas que não ouviram e que precisam ouvir que dentro dessa palavra foi algo assim que Deus trouxe uma libertação para a minha vida. A irmã Margarete caminhava com o Senhor, mas tinha algo na vida da irmã Margarete que a irmã Margarete não via. E eu sabia que era algo que me separava de Deus, que era um engano do meu coração. E a irmã Margarete pedia para Jesus: Senhor, fala comigo. Eu preciso de algo, mas eu não sei o que é, mas Tu sabes, Senhor. Fala comigo, nem que seja através de sonho, para que eu entenda o que tu queres falar comigo. E chegou um dia, no ano de 2010, na passagem do ano 2010 para 2011. Fazem tempo, né, irmão? Né, queridos? Fazem 16 anos. Mas a irmã Margarete já caminhava com Jesus há um bom tempo. 37 anos já fazem que nós caminhamos com o Senhor. Ah, irmã, eu posso caminhar com Jesus e ter esses enganos? Pode. Mas o Espírito Santo do Senhor, o Espírito da verdade, Ele quer abrir os nossos olhos, mas nós precisamos deixar e querer e buscar. E naquele dia, naquela passagem de ano, veio uma irmã, eu sempre gosto de citar o testemunho completo, veio uma irmã lá do centro da cidade fazer a programação conosco no dia 31, o último dia do ano, né, de dezembro. E ela me trouxe um presente e trouxe um para sortear na rádio. A gente até sorteou para só o pessoal de Itajaí, né? Quem participasse. E foi um adolescente da nossa rua, na época que ganhou. E o meu presente, ele veio um cartãozinho junto. E esse cartão era o Salmo 37:5, que diz: entrega o teu caminho ao Senhor, confia nele e o mais ele fará. Mas tinham dizer assim também, ó: deixe Deus cuidar das coisas que te deixam triste. E tinha muitas coisas que me deixavam triste dentro dessa justiça própria e a justiça de Deus. E eu passei o dia conversando com o Espírito Santo e eu dizia: Senhor, me leva a entregar a Ti tudo que me deixa triste. Me leva, Senhor. Eu não sei, mas traz ao meu coração. E quando foi à noite, eu perguntei para o meu esposo: nós vamos passar a passagem de ano na igreja? Ele disse: não. Eu não falei nada, mas o meu desejo, o desejo do meu coração era, porque a gente sempre passa na igreja, aquele ano ele não quis ir. E eu disse: tá bom. E eu fiquei em casa. Aí eu fiz uma janta, a gente jantou e eu limpei tudo. Quando foi 11 horas da noite, eu deitei na minha cama com a janela do meu quarto aberta. E quando foi meia-noite, eu estava dormindo. Eu deitei para descansar, mas eu dormi, eu peguei no sono. E quando eu acordei com os fogos, primeira coisa que me veio, eu disse: Senhor, eu queria tanto ter ido para a igreja para começar o ano na Tua presença. Aí o Espírito Santo, o Espírito da verdade, ele me disse assim, ó: o que te impede de começar o ano na minha presença? Mesmo assim. E eu disse: é verdade, Senhor, me perdoe. Me perdoe, porque o engano do nosso coração muitas vezes é grande, queridos. Eu achava que para começar o ano na presença de Deus, eu tinha que estar na igreja. E o Senhor me disse: o que te impede de começar o ano na minha presença? Você pode estar no seu quarto, sozinho, orando a Deus e ter essas experiências. E ali eu orei, comecei a orar, queridos, e comecei a dizer para o Senhor que eu precisava de muitas coisas materiais, mas eu ia pedir uma só para Ele. E eu disse para o Senhor que eu entregava tudo, mas eu queria que Ele me desse um ano de mais liberdade no Espírito. Foi o que eu pedi para Ele. Eu disse: Senhor, eu preciso de um ano de mais liberdade no Teu Espírito. E ali o meu esposo desceu, que ele estava em cima com a filha na sacada, fotografando e filmando, né, os fogos. E eu pela janela do meu quarto, eu disse: Senhor, o engano do mundo há uma alegria passageira, mas eu quero ter a tua alegria, Senhor. Comecei a falar com Deus e nisso eles desceram, a gente orou, cumprimentou e eles subiram novamente e eu fui dormir. E quando eu acordei de manhã, queridos, antes de eu acordar, né, o dia estava clareando, ele não estava nem escuro nem claro, ele estava clareando. E eu estava sonhando, e no sonho eu dizia assim, ó, Jesus, obrigada porque tu és justo. Jesus, obrigada porque tu me libertou. E eu chorava muito no sonho, mas era um choro de libertação. Era um choro de alegria. Pensa o Senhor te libertando em sonho. Aí ali eu comecei, obrigada Jesus, obrigada, e eu chorava e eu agradecia, obrigado porque tu me libertou, obrigada porque tu és justo. E uma voz me perguntou assim, ó, tu não achava que Deus era justo? Eu respondi dormindo, no sonho. Eu dizia, mas não era de coração, era de boca. Sabe por quê, queridos? Porque a irmã Margarete não achava que Deus era justo, mas eu não sabia. Eu sabia que eu tinha um conflito muito grande com a justiça de Deus, porque eu não conseguia no meu coração reconhecer que Deus verdadeiramente era um Deus justo. Sabe por quê? Porque Deus permitia que toda injustiça humana ela permanecia na minha vida. E ali, queridos, eu acordei. E quando eu acordei, eu tive uma visão com uma borboleta no canto do meu quarto, uma borboleta grande. A borboleta era marrom, eu até hoje eu vejo ela na minha visão. E toda dourada assim em volta, os acabamentos, aquilo parecia ouro. Aquilo brilhava como ouro. Aí eu peguei meu dicionário, a minha Bíblia, fui para a minha mesa, né, de meditação. E nisso meu esposo levantou, foi até a mesa, olhou, não falou nada, viu que eu estava meditando e voltou para a cama. E quando ele voltou, eu fui no quarto e eu disse, pelo amor, eu tive uma visão, eu não falei do sonho, eu falei da visão que eu queria entender. Eu tive uma visão com uma borboleta, a borboleta era grande, eu lembro do tamanho. E ela era marrom, mas ela tinha uns acabamentos dourados, aquilo brilhava, parecia ser ouro. E o dicionário não me deu a revelação da borboleta. Queria que Deus falasse comigo. Aí ele começou, queridos, nega, a borboleta fala de liberdade. E era tudo o que eu tinha pedido para o Senhor deu, né? E aí ele disse, a borboleta fala de liberdades, fala de ser livre, a borboleta é livre, e fala de voar livre. Ele disse, eu acho que Deus está dizendo para ti que tu vai ter um ano de mais liberdade no espírito. No meu entendimento que Deus dá, Deus está falando que tu vai ter um ano de com essa liberdade, que nem a borboleta, ser livre, voar. E ali, queridos, o Senhor me encheu de uma alegria muito grande no meu coração, porque aquela interpretação que Deus deu para ele era aquilo que eu tinha pedido para Deus. Deus se revelou dessa forma. E ali nós tínhamos a nossa rádio no quarto ainda.
1: Detalhe que tu não havia compartilhado o sonho
0: comigo. Sim, um detalhe, o Rubens está dizendo que eu não tinha compartilhado o sonho com ele. Eu não tinha colocado para ele aquilo que eu tinha orado e pedido a Deus. Eu só compartilhei a visão da borboleta, que eu queria que Deus desse a revelação daquele sonho, daquela visão da borboleta. E nisso ele foi na rádio, a rádio era no nosso quarto. Nós deixávamos o volume bem baixinho e ele levantou o volume. E quando ele levantou o volume, estava começando, né, a rodar um louvor com a nossa irmã Sandra Santos, que o louvor, o título é Sonhei com Deus. E quando eu ouvi esse louvor, queridos, a glória de Deus assim se manifestou, se desceu, né? Eu me alegrei, eu chorei, eu não tinha palavras para expressar ao nosso Deus, a esse Deus justo. Então foi ali. Por que que a irmã Margarete está falando novamente desse sonho? Porque ninguém sabe a profundidade que era essa justiça humana. E não uma justiça segundo a Bíblia, né? Segundo a justiça de Deus. A nossa justiça própria, querido, é como o trapo de imundícia diante de Deus. Nos leva a pecar. E o Senhor não quer que naquele dia nós cheguemos em falta diante de Deus. Então, que nesse dia o Senhor esteja revelando ao seu coração, né? Essa justiça. E que Ele te dê um verdadeiro posicionamento segundo a justiça do Senhor. Então, quantas vezes, queridos, nós somos enganados, né? Somos enganados, sim. Por que que nós somos enganados? Porque nós, lá na nossa infância, foi plantado algo no nosso coração e nós adotamos aquilo e ficamos com aquilo. E ficamos como que desobedientes ao Senhor. A justiça divina, queridos, ela nos traz, né, um conforto, uma segurança, uma paz. Porque essa justiça nos aproxima de Deus. Quando nós confiamos e dependemos da justiça dEle. Depois daquele sonho, sabe o que que aconteceu? A irmã Margarete passou a crer na justiça de Deus. Então, quando eu orava, quando eu oro, eu revelo a justiça de Deus, que a minha justiça não é minha, é a justiça de Deus, é a vontade de Deus diante daquela oração, daquele pedido, daquela necessidade, é a vontade de Deus e não a minha. Então, quando eu acho que é a minha vontade, queridos, eu já não estou colocando a vontade de Deus acima da minha vontade. Porque a minha vontade muitas vezes é falha, mas Deus sabe, Ele conhece. Então, não se esqueça. Eu teria muito mais a falar, versículos a ler, né?
2: Mas aí a gente vai fazer uma minissérie, né, Margarete?
0: Aí nós fazer a minissérie, Rubens?
2: É, porque eu falei que tu ia falar até meio dia 15 e tu levou a sério, né? Está na bênção, glória a Deus.
0: Então, lindo. Aqui em Provérbios 21:3 nos diz que fazer o que é justo é direito. É mais aceitável ao Senhor do que oferecer sacrifícios. E nós somos justificados aonde? No sangue de Jesus Cristo, na justiça dEle. Então, seja justo. Seja uma pessoa justificada no sangue de Jesus Cristo. Porque o Senhor vai aceitar, sim. E a irmã Margarete hoje tem essa liberdade em orar e apresentar o Senhor, entregar a Ele e dizer para Ele: Senhor, Tu és justo, então faz a Tua vontade.
2: E se não frearem ela, ela fala até meio-dia.
0: Tu disse que era para falar até meio-dia,
2: meio-dia,
0: né?
2: Meio-dia 15.
0: Eu estava, né, fazendo uma reflexão mais corrida por causa que eu estava saindo, né, todos os dias para... E ontem foi avisado que hoje não ia ter por causa de manutenção, né, Rubens, na máquina. Então, hoje a irmã Margarete está mais tranquila. Me empolguei, né? Mas eu vou parar, Rubens, senão eu vou ficar até meio-dia. Amém. Teria muitas coisas para acrescentar, mas vamos respeitar o horário, né?
1: Amém. Vamos ouvir. Amém. Entendo, então?

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0: Deus, eu convido você a orarmos juntos. A palavra do Senhor nos diz que quando dois concordarem na face da terra e pedir qualquer coisa segundo a vontade do Pai, Ele concede. E eu creio, Senhor, aleluia, eu creio que há vidas neste momento concordando que precisam viver, sim, ó Deus, a Tua justiça. Porque o fruto da Tua justiça, Senhor, é paz. O resultado da justiça será tranquilidade, Senhor, e segurança para sempre. Tu queres nos dar, Senhor, essa paz, essa tranquilidade, essa segurança. Mas quando vivemos em desobediência à Tua palavra, Senhor, nós perdemos a paz, nós perdemos essa segurança que Tu queres colocar no nosso coração. Mas nessa manhã Tu tens falado, eu creio, Senhor, porque Tu falaste muito comigo nessa palavra, Tu me libertaste. E hoje Tu tens colocado ao meu coração para que eu fale da Tua justiça. Mas que eu falo da justiça humana também, que é como um trapo de imundícia diante de Ti, Senhor. A Tua palavra nos diz, Senhor, que bem-aventurados são os que têm fome e sede de justiça, porque eles serão fartos, eles serão satisfeitos. Aleluia, então eu oro por você, para que você seja um bem-aventurado, para que você tenha fome e sede da justiça de Deus, e que você venha se esvaziar da sua justiça humana, assim como Deus tem me levado a cada dia. Aleluia! Ele começou um processo na minha vida e Ele trabalha até hoje, porque até aquele dia, queridos, o Senhor vai nos aperfeiçoar até o dia que Ele nos chamar. Então você hoje pode passar, sim, a ser um bem-aventurado. Você pode passar a ter fome e sede dessa justiça, justiça do Senhor. Porque só a justiça dEle é perfeita, querido. Ele é justo, Ele é fiel, Ele é digno. Sim, Ele é digno de nós reconhecermos a Ele como um Deus justo. Aleluia, o Senhor tem me levado, tem me ensinado a reconhecer a justiça divina. E essa justiça, querido, é um confronto com a nossa justiça própria. A justiça divina é conforto para a nossa alma, mas a justiça humana, ela nos traz um confronto, queridos, quando a justiça de Deus nos traz conforto. Aleluia. Então nesse dia, tome posse da Tua bênção, da Tua vitória. Entregue a Tua justiça humana ao Senhor. Abra mão dos Teus direitos, sim, para que você venha descansar no Senhor, para que você venha ter paz, tranquilidade e segurança. Aleluia. Entregue a sua vida sem reservas ao Senhor. É isso que o Senhor tem pedido para mim. E Ele pede para você nesse dia, então, te arrependa diante do Senhor, te humilhe. Aleluia. E reconheça que só Ele pode realizar o impossível. Assim como Ele tem realizado o impossível na minha vida, eu creio que Ele tem poder. Ele quer e Ele pode realizar o impossível na sua vida. Mas você precisa querer e deixar. Querer e deixar. Entregar a Ele. Abrir mão dos seus direitos. Porque quando nós achamos que temos direito, nós já perdemos o direito, queridos. Porque o direito quem nos dá é o Senhor. Porque Ele é santo, justo e perfeito. Amém? Você que nesse dia reconhece o sacrifício de Jesus, Reconhece Ele como Salvador e Senhor da sua vida. Aleluia. Você é um bem-aventurado. Louve, adore e glorifique. E o Senhor te concede nesse dia um presente maravilhoso. Que a alegria da salvação. Aleluia. Então louve a Deus, porque você recebe hoje esse presente. E você passa a ter essa alegria. Que a alegria da salvação. Não deixe que nada roube de você. Amém, queridos. Um dia na graça e na paz do Senhor. E amanhã, se o Senhor nos permitir,
1: agora sim, vai ouvir música falando.
0: Estaremos aqui novamente. E agora o Rubens vai rodar, né? O louvor, né? Na íntegra. Sonhei com Deus.
1: Da Sandra Santos.
0: Amém, queridos.

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1: E a hora certa.
2: 11 horas.
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1: Graças ao bom Deus. 11 horas e 2 minutos, agora 11 e 2, com essa belíssima canção de Shirley Carvalhais, na voz de Shirley Carvalhais. Nós chegamos ao final de mais um programa Amanhã com Deus, agradecendo o carinho da tua audiência, te convidando para amanhã, se Deus assim nos permitir, estaremos aqui com você para mais uma edição do programa Amanhã com Deus. RadioMelodia.net, 24 horas no ar na rede mundial de computadores, tocando louvores, mensagens evangelísticas, porções da palavra de Deus na voz do Vanderlei Enzen, pastor Edson Bruno, 3 vezes ao dia, 9 da manhã, 3 da tarde e 21 horas, e a gente 1h30, né, nosso programa vai ao ar em forma de reprise, né, para quem desejar ouvir ou compartilhar com alguém, ou ouvir algum detalhe que passou despercebido. Nossos programas são gravados na íntegra e nós temos a grata satisfação em compartilhar com você experiências nossas, experiências vividas, experiências de pessoas que esporadicamente convidamos a estar conosco aqui no estúdio, e tem sido uma bênção. Beijo no teu coração, fique com Deus e até amanhã, se Deus permitir. Tchau, gente. Tchau. Ótimo dia.

0: As minhas ovelhas ouvem a minha voz, e eu as conheço e elas me seguem. Eu lhes dou a vida eterna, e jamais perecerão, e ninguém as arrebatará da minha mão. João 10, 27, 28.
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0: Na casa de meu pai há muitas moradas. Se não fosse assim, eu vou-lo teria dito. Vou preparar-vos lugar. João 14, 2.
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2: Lucas foi um médico que se converteu e teve a brilhante ideia de escrever uma carta para um homem chamado Teófilo, contando os acontecimentos. E esse médico chamado Lucas nem imaginava que ele estava escrevendo um dos testemunhos mais importantes da história da humanidade. E nós vamos ver o que Lucas registrou aqui no capítulo 22, os versículos 19 e 20. Já achou? Veja se perto de você tem alguém sem o Evangelho e mostra para a pessoa onde nós vamos ler. Está escrito assim: E Jesus, tomando o pão e havendo dado graças, partiu-o e deu-lhe, dizendo: Isto é o meu corpo, que por vós é dado. Fazei isso em memória de mim. Semelhantemente, tomou o cálice depois da ceia, dizendo: Este cálice é o novo testamento no meu sangue, que é derramado por vós. Amém, igreja? Você crê na palavra de Deus? Você crê neste evangelho? O que está registrado aí por Lucas, também está registrado por Mateus, também está registrado por Marcos e também está registrado por João. Naquela quinta-feira que antecedeu a prisão de Jesus, ele seria preso na madrugada de sexta, crucificado na própria sexta-feira e morreria na sexta-feira. Então, um dia antes dele morrer, está documentado que ele fez uma reunião particular com seus discípulos e ali, na hora da ceia, ele mostrou o significado do pão, pelo qual ele deu graças, e também o significado do cálice de vinho, pelo qual também ele agradeceu e deu aos discípulos, mostrando que o pão era o seu corpo, que era dado por nós, e o vinho seria o seu sangue, que ele iria derramar por nós. Amém? Então ele está consciente que vai morrer no dia seguinte, e ele está já se entregando. Olha só que coisa tremenda. Antes de se entregar na cruz, antes de se entregar aos soldados, porque ninguém o prendeu, ninguém conseguiu prendê-lo, porque na hora que os soldados chegaram lá no Getsêmani, estando escuro, eles perguntaram: quem é Jesus? E Jesus disse: sou eu. E quando Jesus falou sou eu, eles caíram por terra. Nenhum soldado prendeu Jesus, Jesus se entregou. Mas antes dele se entregar para os soldados e se entregar na cruz, antes até dele morrer, veja, ele está se entregando para os seus amigos, para as pessoas da sua intimidade. Amém, igreja? Você é amigo de Jesus? Então Jesus está se entregando por você também, aqui nesta ceia. Então desocupe as tuas mãos e vamos dar a melhor salva de palmas para a palavra de Deus. Vamos homenagear Jesus pela entrega que ele está fazendo, consciente que ele vai morrer, mas ele está se entregando por nós. Aplaude mais ainda. Enquanto você aplaude, abre a tua boca e diga glória a Deus, porque ele merece que você diga glória, glória, glória. O que ele está fazendo merece que você o glorifique, que você aplauda mais ainda e diga glória, glória, glória. Ah, Senhor, recebe o louvor da tua igreja, porque tu és digno de toda honra, de todo louvor e de toda glória. Unge-nos agora para pregar a tua palavra. Toma o nosso lugar e que não sejamos nós a falar, mas que o Senhor fale através da nossa boca. Use os nossos lábios agora e que a tua palavra vá e produza o resultado para o qual está sendo mandada. Em nome do Senhor Jesus. Amém. Diga amém, Jesus. Oh, glória. Senta, por favor. E ainda no Evangelho de Lucas, nós vemos que o Senhor Jesus vai ser pregado na cruz, no meio de dois marginais, dois bandidos. E Jesus vai ser colocado no meio, como se ele fosse o principal malfeitor. Veja aí no Evangelho mesmo de Lucas, no capítulo 23, no versículo 33. Todos os evangelhos dão esta mesma localização para a crucificação de Jesus. Está escrito assim: e quando chegaram ao lugar chamado a Caveira, ali o crucificaram e aos malfeitores, um à direita e outro à esquerda. Quem está no meio é o principal. É isso que estão querendo mostrar ali no Calvário. Esse bandido aqui do lado direito, isso é um bandidinho ordinário, insignificante. Esse outro bandido do lado esquerdo, esse é um bandidinho de nada, um ladrão pé de chinelo. Agora, esse que está no meio, esse é um grande malfeitor. É isso que eles estão querendo mostrar. E ali Jesus foi crucificado. E nós vamos ver agora, porque Jesus disse o seguinte: para nós celebrarmos a ceia em memória dele. Isto é o meu corpo que é dado por vós, fazer isto em memória de mim. Então ele pediu para a gente trazer na memória o que ele fez.

Encontrado em uma dessas situações. Preste atenção, porque as reações que as pessoas tiveram durante a crucificação de Jesus, as diferentes reações, englobam toda a humanidade. E com certeza, ali também está você. Então vamos acompanhar. Primeiro Jesus pega a cruz e vai carregando pelo caminho. E fazem questão que Jesus, o condenado, o principal condenado, com uma coroa de espinhos na cabeça, já sangrando, também já manchado de sangue, porque no Getsêmani, enquanto ele orava, ele suou sangue, transpirou sangue, ele já está desfigurado, porque ele já apanhou dos soldados, já lhe deram muitos murros na cara, e ele está inchado, roxo, sangrando pela boca, pelo nariz, lábio cortado, machucado, cansado, porque desde a hora em que ele foi preso até agora, nem um copo de água lhe deram, desde o começo da madrugada de sexta-feira, quando ele foi preso ainda no escuro, até agora, quase 9 horas da manhã, quando ele está indo para o Gólgota, depois de ter sido açoitado muitas vezes nas costas, ele está exausto, não consegue carregar. Ele vai tropeçando, vai caindo e vai apanhando cada vez mais. Estão exigindo que ele faça uma coisa que naquele momento ele não tem mais forças para suportar. Então pegam lá um curioso chamado Cireneu, dizem que era um homem de cor, e tomara que seja mesmo, tomara que seja um homem de cor. Dizem que este Cireneu foi convocado pelos soldados a carregar a cruz para Jesus. E o Evangelho confirma que esse homem foi carregando. A princípio ele era um curioso, mas aquele curioso foi levado para o centro do acontecimento, e esse Cireneu aqui, ó, ele leva a cruz de Jesus nas costas, e ele vai atrás de Jesus. Pastor, por que você falou tomara que ele seja um homem de cor? Tomara, porque você sabia que os arianos, especialmente durante a Segunda Guerra Mundial, com o fanatismo de Hitler, eles diziam que os negros não tinham alma? Você sabia que durante a escravidão aqui no Brasil, os escravos, os negros, eram judiados com a permissão da igreja, porque a própria igreja dizia que os negros não tinham almas, porque eles podiam ser escravizados e torturados? Por isso que eu estou dizendo, tomara mesmo que este Simão Cireneu realmente seja negro, porque foi uma honra espetacular. O homem que estava ali, entrar na história da humanidade para carregar a cruz de Jesus. Um privilégio tremendo. E para nos mostrar também que Jesus Cristo não morreu só pelo branco ou pelo ariano, mas ele morreu por toda a humanidade. Seja branco, seja negro, o seu sacrifício na cruz do Calvário é por todos. É como se Jesus estivesse mostrando pelos fatos da história que negro tem alma, sim. E como tem, né? E como tem? O que tem de branco com alma negra não é brincadeira. E o que tem de negro com alma branca também é ótimo, não é? Agora, tem gente boa em todas as raças, é verdade ou não é? E tem gente que não presta em todas as raças também. Mas Jesus agora ele está mostrando que o seu sacrifício inclui as outras raças. Simão Cireneu vai carregando a cruz atrás de Jesus. Muito bem, o que esse Cireneu está pensando da vida? Puxa, está aqui, ó. Dá para a gente deduzir. O que diz o versículo 26? Que ele vinha do campo. Ele vinha do campo, quer dizer, ele estava voltando do trabalho. Ele viu aquela fila, as pessoas perfiladas, e ele viu Jesus andando no meio, observado pela multidão. Ele chegou, né, cansado do campo, chegando do trabalho, falou, deixa eu dar uma olhadinha para ver o que está acontecendo.

0: Chegou cansado do campo, agora foi encarregado de carregar a cruz para Jesus. Mas o que está passando na cabeça desse homem? Puxa vida, por que, que eu fui parar para olhar? Agora estão me desviando do meu caminho. Vou chegar tarde na minha casa. Mas enquanto este Sireneu foi acompanhando Jesus carregando a cruz, ele vai começar a ver coisas que ele nunca tinha visto antes. Ele que não sabe direito quem é aquele condenado, ele vai acabar descobrindo até o desfecho final que aquele homem para quem ele estava carregando a cruz do Calvário, ele vai descobrir que ele é Jesus, o Filho de Deus, o Salvador de toda a humanidade. Até o fim daquele ato, ele vai ter um encontro poderoso com Jesus. Às vezes a pessoa chega perto de Jesus só por curiosidade. Ah, deixa eu ver como que é aqui nessa igreja. Puxa, nunca entrei numa igreja dessa, deixa eu entrar para ver como que é a reunião. Tem alguns curiosos aqui. Chegaram por chegar. Ué, a porta está aberta. Não é? É aquela história, sabe por que o cachorro entra na igreja? Por quê? Porque a porta estava aberta. A pessoa entra na igreja por quê? Porque a porta está aberta. Ah, mas eu não quero mudar de religião, eu já tenho a minha igreja. Eu entrei aqui porque eu vi a cadeira vazia e eu senti vontade de entrar e curioso entrei. Estava passando, não sei se você está vindo do passeio ou do trabalho, eu não sei. Eu sei que você entrou, mas continua observando. Você vai ver o homem de Nazaré passando no meio da multidão. Você vai ver o Senhor Jesus andando aqui no nosso meio. Qual é a atitude que você vai ter? Simão Sireneu, nós vamos usá-lo como testemunho então, já que ele entrou na história meio de gaiato. Ele viu que as mulheres no caminho choravam, batiam no peito, olhavam para Jesus desfigurado, sangrando, e elas tinham pena, compaixão e choravam, choravam como se fosse um filho delas que estivesse sofrendo aquele martírio. Elas batiam no peito, elas choravam, não é possível. Quantas mulheres daquelas tinham sido abençoadas e beneficiadas por Jesus, elas choravam de ver uma cena daquela, mas que grosseria, que estupidez, mas que coisa horrível, não é possível estarem fazendo isso com este santo. E elas batiam no peito e choravam, choravam, choravam. Mas Jesus teve uma palavra para elas, mesmo debaixo de chicotadas, Jesus parou e deu uma palavra para elas. E disse, filhas de Jerusalém, não choreis por mim, chorai antes por vós mesmas e por vossos filhos, porque virão dias em que se dirão, bem-aventuradas as estéreis, e os ventres que não geraram, e os peitos que não amamentaram, e dirão naqueles dias aos montes, caí sobre nós, e aos outeiros dirão, cobri-nos. Porque se ao lenho verde fazem isso, olhem para mim, se ao lenho verde fazem isso, o que não farão ao lenho seco? Jesus estava querendo dizer, em primeiro lugar, que não é para ter pena dele, amém? Não é para ver Jesus como coitadinho, porque ele não está ali contra a sua vontade. Não é para chorar por causa do sofrimento dele, ainda que nós fiquemos compadecidos, enternecidos e comovidos. Jesus está dizendo, chorem por vocês mesmos, chorem pelos vossos filhos, porque as profecias estão se cumprindo e vai chegar um tempo em que haverá grande tribulação na terra e as pessoas vão querer morrer. As pessoas vão querer que os montes caiam sobre elas e elas irão pedir a morte, tamanha aflição que haverá na terra. Porque se estão fazendo isso comigo, que sou um lenho verde, o que não vão fazer com vocês, lenhos secos? Para que serve um lenho seco? Para queimar numa fogueira? Jesus está dando uma palavra a respeito do inferno, quem tem ouvidos para ouvir, ouça. Então, meu amigo, minha amiga, meu curioso, minha curiosa, não fique aqui enternecido com pena de Jesus, mas tenha pena da tua própria vida, e ao invés de ficar lamentando, chorando, tendo pena de Jesus, diga: Senhor, eu sei que ninguém te prendeu, eu sei que o Senhor não foi morto nem assassinado, eu sei que o Senhor morreu por mim na cruz do Calvário, eu sei que o Senhor fez isso por minha causa, eu sei que o Senhor é o lenho verde, o lenho que tem vida de verdade. E ele continua: Simão Cireneu, talvez o negro, atrás. E Jesus continua andando debaixo de chicotadas, até chegar lá no Monte Calvário. Esse monte está lá fora da cidade velha de Jerusalém, dentro da cidade nova, dentro do perímetro urbano, mas fora da cidade histórica, da cidade que Jesus viveu, que ele visitou várias vezes. Porque a profecia dizia que o cordeiro teria que ser morto fora da cidade. E esse monte Calvário, ele tem uma formação rochosa, onde as rochas que faltam parecem os olhos de uma caveira, a boca de uma caveira, o nariz, os furos do nariz de uma caveira. E ali no alto daquele monte, que é o lugar mais visível de fora da cidade, por onde todo mundo passava, eles colocam Jesus para ser crucificado ali, porque os romanos e também os religiosos, os judeus, querem mostrar o fim de quem ousa enfrentar o poder dominante. Eles querem que Jesus fique ali, num local bem visível, bem público, para que vejam o castigo de quem se atreve a ser como Jesus. Ele é uma lição. Ele está exposto ali à curiosidade pública, e qualquer pessoa que passar agora vai vê-lo. Então nós já vimos que ele foi levado até ali e foi crucificado nesse lugar chamado a Caveira, tendo dois malfeitores ao seu lado, um à direita e outro à esquerda, e ele no meio, como se ele fosse o principal. E aqui no versículo 35, nós vemos o início do versículo dizendo assim: e o povo estava olhando. O povo estava olhando. Oh, vai ter crucificação, hein? Eles vão pendurar, eles vão matar três hoje. Vamos assistir? Passatempo de gente sádica. Olha, eu vou te falar uma coisa, não me leve a mal não, mas muda esse costume. Quando você vê acidente na rua, na estrada, no caminho, não fica olhando, não para olhar. Deus não se agrada disso. Deus não gosta que a pessoa fique ali numa cena mórbida, curtindo a desgraça, curioso pela desgraça. A gente vê que às vezes a 23 de maio não anda, puxa, deve ter tido um acidente lá na frente, não anda. E quando a gente chega no local do acidente, o acidente não é nessa pista, é na pista vizinha. Só que todo mundo aqui nessa pista passa devagarinho para ficar olhando lá a pessoa morta, a pessoa esfacelada. Todo mundo quer ver, para o carro, vai olhar. Foi com esse espírito que as multidões olhavam para Jesus, curiosas pela tragédia, para ver sangue. Você sabia que depois de terem feito isso com Jesus, mais tarde, iriam fazer com os cristãos? Eles iriam pegar as pessoas que acreditavam em Cristo, homens, mulheres, crianças, idosos, iriam jogar nas arenas, e as pessoas iam encher as arquibancadas para verem os leões devorarem os cristãos. Sabia disso? Deus não se agrada com esse tipo de coisa. Mude esse teu costume de ficar olhando tragédia. Porque fizeram isso com o povo de Deus e com o próprio Cristo, como se nós fôssemos um espetáculo para o mundo. E quando você vê um acidente, uma pessoa morta, você não tem que chegar lá e ficar olhando, não. Porque aquela morte é um triunfo do diabo, é um triunfo de Satanás. Porque a morte existe graças ao diabo, porque não era para haver morte. Mas a morte está lá, e você está parando, olhando, e de uma certa maneira rendendo um tributo a Satanás. Uma outra coisa: perca essa mania de visitar cemitério. e ficar entrando. Ah, pastor, lá eu gosto, lá ninguém me incomoda, eu vou, fico passeando no meio das sepulturas. Que é isso? Está parecendo alma penada? Para com esse negócio. Você sabia que os cemitérios são um tributo a Satanás? Porque a morte não era para existir, não era para existir cemitério na terra. Todos os cemitérios representam um triunfo do diabo. E quer que eu te prove isso? Lá no terreiro, quando baixa o misifio e ele fala para o caboclo ir lá fazer um despacho, qual o local preferido para despacho? Cemitério, catacumba, sepultura, ossos de gente morta. Aquele endemoniado gadareno que vivia na época de Jesus, aonde ele saía da casa dele, possesso endemoniado, e ia morar aonde? Cemitério. O diabo gosta de cemitério, e você vem me falar que gosta de cemitério também? Você é de Deus ou é do diabo, hein? Eu vou te dizer uma coisa, Deus vai acabar com os cemitérios. Deus está inaugurando um lugar onde não vai ter um cemitério, nenhuma sepultura, porque ali ninguém vai morrer, porque o diabo não vai entrar ali, o pecado não vai entrar ali, a morte não vai entrar ali. Nós não temos nada com a morte, nós não somos da morte. Aquela multidão olhava, que graça que tem ver três infelizes, vamos dizer assim, aos olhos da multidão, agonizando. Que graça que tem ver a pessoa morrendo. Estava olhando lá e o povo estava olhando. E veja, olhando até com uma curiosidade mórbida. Porque a curiosidade de Simão Cireneu foi para ver o que está acontecendo. Aí pegaram ele para carregar a cruz. Agora a curiosidade desse povo é mórbida. Eles querem ver a pessoa sofrendo. Querem ver a pessoa agonizando. Quer ver a pessoa morrendo, quer ver a hora que a pessoa morre. Vamos ficar aqui para ver a alma sair do corpo. Vamos ficar aqui para acompanhar, para ver o que acontece no último minuto quando a pessoa morre. Curiosidade mórbida. Pesquisa diabólica. É assim que essa multidão está olhando. E nos diz aqui o mesmo versículo 35. Que ali debaixo da cruz, chegaram os religiosos, os príncipes religiosos, e quando a Bíblia aqui fala príncipes, o Evangelho fala príncipe, não é príncipe filho do rei, é no sentido de principal. Os principais da sinagoga, os homens mais importantes da sinagoga, aqueles que conspiraram para a prisão e crucificação de Jesus, aqueles que insuflaram a multidão, que começaram o coro, crucifica-o, crucifica-o. Eles que incitaram o povo, eles estão debaixo da cruz, realizados. Jesus está morrendo, aí, bem feito. Você não dizia que era o Filho de Deus? Olha a primeira provocação. Se tu és o Filho de Deus, desce daí e salva-te a ti mesmo. Escárnio dos religiosos, dos inimigos. Esses daí não querem que Jesus desça, porque eles querem acreditar que Jesus é o Salvador. Eles querem fazer um desafio para Jesus, numa tentação para Jesus se desviar da sua missão, uma provocação, os religiosos. E da mesma maneira diz aqui a palavra, que os soldados romanos, no versículo 36... escarneciam dele, chegando-se a ele e apresentando-lhe vinagre. Está com sede, é? Bebe. E era vinagre. Escarnecendo, zombando e dizendo, se tu és o rei dos judeus, salva-te a ti mesmo. Veja, os de cima, os religiosos estão dizendo, tu és o escolhido de Deus? Então, desce da cruz, os religiosos. Tem a visão dele como escolhido de Deus. Sim, ele foi o escolhido, sim. Escolhido entre os milhares dos milhões para ser aquele que iria morrer na cruz do Calvário. Porque não havia outro mais excelente do que ele. Ele foi o escolhido de Deus. Então eles atacam Jesus nesse ponto, os religiosos. tu és o escolhido de Deus, desce daí. Os romanos estão preocupados com o quê? Com o poder político. César é o rei dos romanos. Eles não admitem outro rei. E em cima da cruz de Jesus tem uma acusação escrita em três idiomas. Em hebraico, latim e também em grego, escrito: este é Jesus, o rei dos judeus. Então os soldados estão com a visão política. Então eles dizem: se tu és o rei dos judeus, desce daí. Porque eles querem ver Jesus dessa maneira. E eles não acreditam. Muito bem. E mais uma vez, no versículo 39, diz que um dos malfeitores que estava ali pendurado ao seu lado, este malfeitor dizia: se tu és o Cristo, salva-te a ti mesmo e a nós. Vocês compreenderam? Três vezes o mesmo desafio. Se tu és o escolhido, desce daí. Se tu és o rei dos judeus, desce daí. Se tu és o Cristo, desce daí. Todas as provocações para ele descer da cruz. Se Jesus tivesse descido da cruz e se salvado a si mesmo, hoje nós não estaríamos aqui. Mas bendito seja o nosso Senhor Jesus, que mesmo debaixo de toda a provocação, ele continuou humilde, calado, sem dizer uma única palavra, suportando todas estas afrontas. Se ele é o escolhido, nós sabemos que sim. Porque Deus podia ter escolhido um anjo para morrer na cruz, mas Deus falou: não, a humanidade merece mais. Deus poderia ter escolhido um arcanjo para morrer na cruz, mas Deus falou: não, a humanidade merece mais. Deus poderia ter escolhido um querubim para morrer na cruz, mas ele falou: não, a humanidade precisa de mais do que um querubim. Ele podia ter escolhido um dos seus serafins, mas Deus falou: não, serafim é pouco para morrer na cruz. Eu só tenho um filho, eu vou escolher o meu filho para ser o salvador da humanidade. O meu escolhido é o meu único, o meu único filho, ele é o escolhido, não resta dúvida. Rei dos judeus em três línguas, se ele é só o rei dos judeus, então bastava ter escrito em hebraico, só para os judeus entenderem. Por que que escreveram em latim? Por que que escreveram em grego? Porque o latim e o grego eram naquela época o inglês e o francês de agora, a língua universal, a língua mundial. Todo mundo falava grego, Jesus falava grego, Paulo falava grego, ele falava esse idioma que era o inglês da época, e até latim está lá, em três idiomas. Se ele fosse só o rei dos judeus, para que queriam escrever em três idiomas? Não, estavam escrevendo em todas as línguas do mundo antigo, nas línguas que todos os povos podiam entender, para ficar claro: ele não é só o rei dos judeus, ele é o rei dos reis e o senhor dos senhores, ele é o rei de todos os povos da terra, ele é o rei de todas as nações. E se tu és o Cristo, essa foi a provocação mais profunda, porque o Cristo significava o Salvador sofredor. Se tu és o Cristo, o Messias, aquele que vai nos libertar, então se livra primeiro. Como que o Messias sendo libertador, como que o Cristo sendo libertador, não consegue se libertar a si mesmo? E quem está falando isso? Um prisioneiro. O outro ladrão crucificado ao lado na cruz, um prisioneiro duvidando, sendo usado pelo diabo, com o demônio incorporando nele, o próprio Satanás ali, olha, ao lado de Jesus, no mesmo nível de altura, provocando mais uma vez a mesma tentação que ele tinha feito 3 anos e meio atrás ali no deserto, enquanto Jesus jejuava. A frase idêntica, quando lá no jejum Satanás falou: se tu és o Cristo, manda que essas pedras se transformem em pães. Ele diz agora no ouvido de Jesus, o mais próximo possível, usando a boca daquele ladrão, daquele malfeitor, o próprio Satanás dizendo: se tu és o Cristo, porque o único medo do diabo é do Cristo, se tu és o Cristo, desce daí. O diabo tenta convencê-lo a sair dali: se tu és o Cristo, desça. Jesus não responde nada, porque ao lado daquele ladrão, um outro ladrão crucificado, vai ser agora a pessoa que vai repreender Satanás. Aquele ladrão olha para o ladrão blasfemador, endemoniado, e diz: tu não temes a Deus estando na mesma condenação? Essa frase vale tanto para o ladrão como para Satanás, porque o diabo já está condenado. E este ladrão, ele o repreende. Diz o evangelho que este ladrão, que a tradição chama de Dídimo, ele repreende o outro ladrão dizendo: você estando na mesma condenação, nem ainda temes a Deus? E ele olha para Jesus e ele declara quem Jesus é, ele transmite ânimo para Jesus, ele transmite fé para Jesus, ele mostra para Jesus que ainda tem gente que acredita. Ele diz: Senhor, lembra-te de mim quando entrares no teu reino. Eu sei que o Senhor tem um reino, eu aceito este reino. Jesus, eu acredito no teu reino, eu quero entrar no teu reino. Ele repreendeu Satanás, ele disse quem Jesus era. Por isso que Jesus salvou aquele ladrão, porque ele teve autoridade para repreender o diabo. Cala a boca, Satanás, cala a boca, ladrão blasfemador. E ele mostrou a fé em Jesus. Senhor, até agora todo mundo escarneceu, todo mundo zombou, eu sou testemunha também de todo escárnio que o Senhor sofreu, mas aparece Ele, a única pessoa naquela hora para dizer: Senhor, lembra-te de mim quando entrares no teu reino. Eu estou morrendo, mas lembra-te de mim. E Jesus então olha para ele e diz: na verdade eu te digo que hoje mesmo estarás comigo no paraíso. Aquele ladrão foi a primeira pessoa a ser salva pelo sacrifício de Jesus na cruz do Calvário, porque ele acreditou, porque ele teve fé, porque ele recebeu Jesus. E Jesus o recebeu do jeito que aquele ladrão estava. Coisa gloriosa. Eu quero te mostrar ainda, para ir finalizando, a reação dessa multidão, a reação das pessoas. O versículo 47 diz que um homem ali, o centurião encarregado daquela execução, o encarregado daquela operação, daquela crucificação tripla, o centurião que dava ordem aos soldados e organizava a crucificação, aquele centurião ficou apavorado, porque ao meio-dia, aquele sol forte da Palestina desapareceu. Nunca houve isso, e não foi eclipse, não. Porque nos diz o evangelho que do meio-dia até as 3 da tarde, houve trevas em toda a terra. Ali, o sol desapareceu por 3 horas, escuridão total. Mas ele é centurião e ele tem que ficar ali até o fim para garantir a execução. Ele é o encarregado daquela operação. Então ele está ali bem próximo, acompanhando tudo. Ele tem que se certificar que os condenados foram executados, receberam a sentença capital e a missão foi cumprida. Então não importa o que aconteça, ele vai ter que ficar ali perto da cruz até o fim. E ele fica ali, não porque quer, mas por obrigação. Às vezes a pessoa está com Deus por obrigação, ou está numa igreja por obrigação. Ah, meu pai me obriga, minha mãe me obriga, ah, minha mulher me obriga, ou então, ah, meu marido me obriga. Aquele centurião está ali por obrigação, obrigação da situação. Ele é o encarregado da missão. Então quando ele vê tudo escuro, 3 horas, nunca vi isso. Naquela hora o Senhor Jesus reúne as suas forças, ele olha para o céu escuro. E ele que não reclamou de todo aquele escárnio, ele só faz uma queixazinha. Ele diz: Pai, Eloí, Eloí, Pai, lama sabactani, por que me desamparaste? Ele que não protestou nada. O que mais doeu em Jesus foi aquela distância, aquela escuridão. Ele sozinho ali, agora o que mais doeu ele saber que o pai não estava mais ali. Por que que o pai não estava mais ali? Por que que o pai tinha desamparado? O centurião romano não compreendeu, teve gente lá debaixo da cruz que disse assim: olha, ele está chamando por Elias. Eloí, Eloí, está chamando Elias, vamos ver se o Elias vai aparecer para livrá-lo. Gente só curiosa, gente que está afim só de espetáculo. Mas traduzido, o que Jesus quis dizer foi isso: pai, por que me desamparaste? O que mais doeu em Jesus foi isso. E por que o pai o desamparou? Por que que Deus fez aquilo? Porque naquela hora estavam sobre o Nazareno todos os pecados de toda a humanidade, desde o pecado de Adão, desde o pecado de Adão, até os pecados daquela geração má que o crucificava, e ainda os pecados de todas as pessoas que iriam nascer, e de pessoas que ainda iriam pecar, porque o sacrifício que ele estava fazendo era definitivo e eterno. Você sabe o que é toda a imundice e sordidez humana, toda a sujeira da humanidade recaiu sobre uma única pessoa? O Filho de Deus Santo ficou coberto de pecados, todos os pecados caíram sobre ele. E como que o Pai poderia estar perto? Deus não pode ver pecado, Deus não pode contemplar o pecado, Deus é santo. Então Deus realmente se retirou, Deus não ficou observando aquela agonia, não, os pecados estavam sobre Jesus, e Jesus ficou triste, ele estava com todos os pecados, ele sim agora, o maior de todos os pecadores, ele teve a vida mais santa e elevada que um homem já viveu na terra, ele podia ter morrido como um grande santo, ser homenageado até hoje, mas por amor a você, ele preferiu morrer como o pior de todos os pecadores, ele decidiu morrer no teu lugar, para levar todos os teus pecados e te salvar na cruz do Calvário. Aquela cruz era feita para você, os teus pecados estavam ali, mas Jesus resolveu pagar a nossa conta. Ele morreu desamparado. Ele diz para Deus perdoar aquela multidão. O centurião romano está acompanhando isso. Eu nunca vi esse homem, que coisa, ele nessa hora pedir perdão por essa gente ordinária, essa gente que não merece. Ele está pedindo para Deus perdoar essa cambada, essa gente sádica que não vale nada, esses pecadores. O centurião continua acompanhando de perto a questão. E às 3 horas da tarde, com tudo escuro, Jesus diz: eu tenho sede. E mais uma vez lhe entrega um vinagre para beber. E quando ele bebe o vinagre, ele prova, mas não quis beber. Ele diz que cumpriu a última profecia, então ele declara: está consumado. Todas as profecias, está consumado. Tudo que eu tinha que fazer, eu terminei minha obra agora. Está consumado. E dando um grande brado, um grande grito, Jesus disse: Pai, nas tuas mãos eu entrego o meu espírito. E quando ele disse isso, ele tombou a cabeça do lado, e houve não um trovão, mas houve um terremoto fortíssimo, o monte Calvário trepidou, todos trepidaram, a multidão quando viu o céu escurecido e o terremoto, diz aqui a palavra que a multidão voltava batendo nos peitos, começaram a descer correndo o monte, se equilibrando para não cair, e batendo no peito, e aquele centurião romano que tinha que ficar até o fim debaixo da cruz, ele disse: verdadeiramente, este homem era o Filho de Deus. Ele disse era, porque ele não sabia que Jesus iria ressuscitar, ele pensou que Jesus tinha morrido. Verdadeiramente este homem era o Filho de Deus. Várias reações diferentes. E os amigos de Jesus? Diz aqui a palavra que eles observavam de longe, veja o versículo 49... E todos os seus conhecidos e as mulheres que juntamente o haviam seguido desde a Galiléia estavam de longe vendo essas coisas. Tem gente que quer seguir Jesus de longe. Há várias atitudes e vários comportamentos. Alguns sentem dó, outros sentem escárnio, outros observam de longe, outros se convencem que ele era o Filho de Deus, porque para eles Jesus já era. Jesus é um personagem do passado, Mas a única atitude aqui que valeu a pena ser seguida é a desse ladrão, aquele que creu quem Jesus era e por isso teve a oportunidade de ser o primeiro ser humano a entrar no paraíso, não porque merecesse, não porque ele foi justo, não porque ele foi bom, porque pelo contrário, ele mesmo disse ali na hora de morrer, ele falou, nós estamos aqui porque merecemos, mas este daí nenhum mal fez. Ele está dando o testemunho de que ele é culpado. E como que um homem culpado consegue entrar ali no paraíso? Porque ele recebeu Jesus como rei, recebeu Jesus como Senhor e recebeu Jesus como Salvador. Você um dia vai conhecer este homem. Ele é famoso lá no paraíso. Ele é muito querido no paraíso. Ele é tratado aqui por Abraão, Isaac, Jacó, José, Daniel, Davi, Isaías, Jeremias, Elias, Eliseu, todos os profetas lá no paraíso e todos os apóstolos no paraíso, porque é lá que estão os justos ou aqueles que são salvos, estão ali no paraíso, que não é o céu ainda, é só um lugar temporário de delícias para aguardar a volta de Jesus, para poder voltar com Jesus. Mas aquele ladrão, ele é tratado aqui. E todo mundo que chega lá faz questão de conhecê-lo. Ele se tornou uma grande personalidade, um homem super importante, porque foi o primeiro a ser salvo pelo sangue de Jesus Cristo, o primeiro a ser salvo pelo sacrifício de Jesus, o primeiro a entrar no céu por causa do sacrifício de Jesus. Eu queria ficar pregando a noite inteira, mas vocês estão enjoando de mim já. Estão cansando de mim. Pastor, fala menos. Não dá, o que eu tenho para passar é muito grande. E se eu não falar, minha boca abre sozinha. Mas você já ouviu o que você tinha que ouvir? Qual é a tua reação? Porque você ouviu hoje que Jesus suportou lá na cruz os pecados de Abel, até os pecados dos que ainda não nasceram e nem pecaram ainda, inclusive você que já pecou ali. Esse é o sacrifício eterno e definitivo. Pela fé, nós estamos agora ali no Monte Calvário e nós contemplamos em memória do Senhor Jesus todo esse seu sofrimento. E vimos o egoísmo das pessoas, a indiferença das pessoas, a curiosidade das pessoas, a morbidez do ser humano. E nós vimos pessoas até convencidas de que ele era o Filho de Deus, como aquele centurião romano. Verdadeiramente este homem era o Filho de Deus. Pessoas assim, amigos olhando à distância. Ah, eu gosto de Jesus, eu acho ele legal. Mas você está à distância, observando só de longe. Mas a única atitude que vale a pena nesta hora é a daquele ladrão, que sabia que estava ali merecendo um castigo por causa dos seus próprios atos. Um homem que fez a sua confissão de culpa e declarou isto, deu testemunho. Não, nós estamos aqui porque os nossos atos nos trouxeram aqui. Estamos aqui porque merecemos, mas este nenhum mal fez. Ele reconheceu a inocência de Jesus, que Jesus não tinha pecado. E ele se volta para Jesus. Apesar de todos estarem contra, ele não quer saber. Com fé, ele se volta para Jesus. E ele entrega a sua vida para Jesus. Que fé tremenda daquele homem. Puxa, ele viu algo mais ali. Só pode ter sido o Espírito Santo que revelou para ele. Ele viu algo mais e ele acreditou que Jesus não ia morrer ali na cruz, que nada ia se acabar ali na cruz. E ele entrega a sua vida para Jesus, ele entrega a sua alma para Jesus. E ele diz, Senhor, lembra-te de mim quando entrares no teu reino. Ele entrega a vida dele nas mãos de Jesus. Ele confia a alma ao Senhor Jesus. E Jesus recebe. Jesus podia ter falado: ô, meu filho, você viveu tão mal, não tem jeito não. Queria te ajudar, mas não dá. E se existisse outro meio de salvar uma pessoa, se reencarnação existisse, Jesus poderia dizer para aquele ladrão: se preocupa não, dessa vez você veio como ladrão, tenta ser melhor na próxima geração, tá? Tenta ser melhor na próxima vida. Você ainda vai reencarnar muitas vezes, não esquenta a cabeça não. Mas Jesus disse: hoje mesmo, você mesmo estarás comigo no paraíso. Aquele homem acreditou no único meio preparado por Deus para uma pessoa ser salva. E é isto que você tem que fazer agora. Não tem outro jeito. Jesus está agonizando. E ele olha para esta multidão. Ele consegue ver gente escarnecendo. Ele consegue ver gente indiferente. Ele consegue ver gente curiosa. Ele consegue ver gente com pena. Ele consegue ver gente que acredita que ele já era. Ele consegue ver também pessoas que o olham como ele verdadeiramente é. E você que está contemplando Jesus como ele verdadeiramente é, o escolhido de Deus, o Cristo de Deus, o Rei dos Reis e Senhor dos Senhores, você que está vendo Jesus como o Cordeiro de Deus que tira o pecado do mundo, que sabia na quinta-feira que iria morrer na sexta, e que na própria quinta-feira já pegou a sua carne, o seu sangue e deu, se entregou antes de morrer na cruz. Ninguém assassinou Jesus, ninguém prendeu Jesus. Ele está ali porque ele quer. Ele está ali porque ele não tem pecado e ele vai receber os teus pecados. E ele quer receber não só os teus pecados, ele quer receber você, porque os teus pecados já estão lá na cruz. Os teus pecados já estão ali, ele já recebeu os teus pecados. Agora ele quer receber você. Ele quer que você venha até ele e diga: Senhor, lembra-te de mim quando entrares no teu reino. Eu sou um pecador. Jesus vai dizer: eu sei, você não precisa me contar nada. Mas Jesus quer ver a tua fé. Jesus quer ver você olhando para ele dizendo: Senhor, eis-me aqui. Eu creio que tu és quem o Senhor afirma ser, quem as escrituras dizem que o Senhor é, quem os anjos dizem que o Senhor é. Eu creio que o Senhor é aquele que o Espírito Santo diz que o Senhor é. Eu creio que o Senhor é aquele que o próprio Deus diz quem o Senhor é. Eu creio, e eu digo a mesma coisa: tu és o Filho de Deus, tu és o Cristo, tu és o Salvador, e eu quero te entregar minha vida agora. Coisa tremenda se você fizer isso. Eu sei que o sangue de Jesus vai te alcançar agora, e você vai ser salvo pelo poder de Deus, você vai escapar da condenação. Então simplesmente olhe para Jesus e diga: Senhor, lembra-te de mim, salva minha alma. Eu creio que o Senhor é o meu Salvador. Apesar de todos os meus pecados e da minha culpa, apesar até de eu merecer o inferno, me leva para o paraíso. Recebe Jesus agora, ainda que você não consiga vê-lo de outra maneira. Entrega a tua vida para Jesus agora. Quantas pessoas querem entrar no paraíso através do sangue de Jesus? Quantas pessoas querem receber Jesus como o único Salvador, o Cristo, o Filho de Deus, o Rei dos Reis, o Senhor dos Senhores? Quem quer recebê-lo agora? Ergue a sua mão direita bem alta. Você que quer entregar sua vida para Jesus, ergue bem alta a sua mão. Pastor, eu quero entregar minha vida, eu quero receber Jesus como o único Salvador. Muito bem, todos vocês que ergueram as mãos, saiam dos seus lugares agora e venham aqui para frente em nome de Jesus. Venha para debaixo da cruz. Você não está aqui como curioso. Você não está aqui como uma curiosidade mórbida. Você está aqui porque você quer a salvação de Deus. Vem aqui para frente. Olha as almas chegando, igreja. Vamos aplaudir mais o Senhor Jesus. Vem mais para cá. Vem mais para cá. Você que está aqui, você sabia que na crucificação os amigos de Jesus fugiram todos e deixaram ele na pior sozinho? Diz um outro trecho, um outro evangelho, que somente João e a mãe de Jesus estavam lá debaixo da cruz. Mas a grande maioria, ó, deu no pé. Mas Jesus disse assim: quem de mim se envergonhar diante dos homens, também o Filho do Homem se envergonhará dele quando da sua volta. Você não pode ficar de longe querendo seguir Jesus. Você não pode seguir Jesus à distância, principalmente nesta época que Jesus profetizou que não haverá mais fé na terra. Ele quer achar fé. Você não pode continuar assim, nessa situação que você está. Você tem que crer em Jesus e consertar a tua vida e pedir o perdão dos teus pecados. Então você que sente que precisa do perdão do Senhor Jesus, não importa se você já conhece o Evangelho ou se você já é de igreja há 20 anos, mas você está sentindo que precisa do Salvador para consertar a tua vida, e o Espírito Santo está me comunicando isso. Manda eles virem à frente. Então saia do teu lugar e vem para frente agora, em nome de Jesus, porque não é homem que está te chamando, é o Espírito Santo de Deus. Você precisa pedir perdão dos teus pecados, ainda que você esteja na igreja, mas eu não quero que você venha aqui na frente para contar para a gente o que foi que você fez. Você não vai confessar os teus pecados para a igreja, você vai falar com o Senhor Jesus agora, e o sangue de Jesus vai te purificar de todo pecado. Eu estou falando com pessoas que já conhecem o Evangelho, com pessoas que até se batizaram nas águas, porque a palavra diz o seguinte: examine-se o homem a si mesmo, examine-se a mulher a si mesmo, e assim coma deste pão e beba deste cálice, porque quem come e bebe indignamente, come e bebe para a sua própria condenação, não discernindo o corpo do Senhor. E qual é o homem que não peca? Qual é a mulher que não peca? Quem é que pode chegar lá e falar: eu sou santo? Você vai ser santificado se você confiar no poder do sangue de Jesus Cristo. Então não fique no teu lugar, venha aqui para frente agora, porque Jesus vai restaurar a tua vida e vai te transformar. Ele vai te deixar apto para participar do seu corpo e do seu sangue. Venha para cá. E se mais alguém quer vir, aproveite e venha correndo. Pastor, eu vou me entender com Jesus aqui na minha cadeira, aqui no meu banco. É, Jesus, ele foi no lugar mais visível, fora da cidade, no caminho de todos os viajantes, onde tinha o maior tráfego em Jerusalém, no local mais visível, ele ficou seminu. E as suas entranhas se romperam, o seu sangue vazou. Ele não se envergonhou de ser o teu Salvador, e você vem querer consertar a tua vida aí com Jesus na tua poltrona, com vergonha de vir aqui na frente? Quem está te retendo aí atrás? Por acaso é o Espírito Santo? Não, o Espírito Santo está dizendo: saia do teu lugar e vem aqui na frente. Quem está tentando te reter aí é Satanás. Diga não ao diabo, não se envergonhe de Jesus. Venha para frente, venha correndo. Dobre o teu joelho comigo. Coloque a mão direita sobre o teu coração. E ore assim, com os teus olhos fechados. Meu Deus e meu Pai, me causa tristeza, dor e constrangimento o sofrimento do teu filho Jesus, mas maior constrangimento eu senti se recusasse este Salvador. Eu não posso, desprezar tudo aquilo que Ele fez por mim na cruz do Calvário. E é por isso que eu vim aqui na frente, para me render diante do Teu altar e confessar os meus pecados e dizer que, apesar de tudo, eu acredito que o Senhor Jesus é o Cristo, é o Messias, é o Salvador, é o Teu Filho, é o Rei dos Reis e o Senhor dos Senhores. E eu creio que somente Ele, através do Seu sacrifício, pode me garantir a entrada no paraíso. Por isso, meu Deus, registro o meu nome no livro da vida, coloco o meu nome na portaria do paraíso, porque eu vou entrar ali através do sangue de Jesus. O meu nome estará ali, porque hoje eu declaro que o Senhor Jesus é o meu Salvador, o meu único Salvador para sempre. Assim seja. Continue em espírito. Toda a igreja estenda as mãos na direção dessas vidas. Ó Deus, Pai querido, Deus amado, aqueles que são Tua propriedade, aqueles que o Senhor tem chamado e que tem realmente o coração voltado para as coisas do alto, ouviram o Teu convite e vieram aqui na frente para aceitar tudo isso que Jesus, Teu Filho, fez por elas. E muitos que estavam aqui na igreja, e até de outras denominações, e eu sei que até pelo programa de rádio, muitos estão se consertando contigo agora, porque a Tua palavra nunca cai por terra e nunca volta vazia. Meu Deus, esta pessoa está aqui diante do Teu altar, Te pedindo perdão, suplicando reconciliação, pedindo passagem livre para o paraíso, através da fé no sacrifício de Jesus. E o que essas pessoas estão pedindo, eu sei que pela fé elas estão conquistando. E ainda que não seja hoje que ela vai colocar os pés no paraíso ou na glória, eu sei que se ela ficar firme no Teu caminho, fazendo a Tua vontade, um dia ela vai contemplar ali aquele lugar de delícias que o Senhor tem reservado para aqueles que Te amam, para aqueles que Te servem. Então sustenta estas vidas nas Suas mãos poderosas. Sim, meu Deus, sustenta o Teu filho, a Tua filha, e não deixe esta pessoa perecer. Não deixa ela desfalecer, não deixa ela ser condenada nem enganada, porque nós sabemos que nestes últimos dias a apostasia vai aumentar, as heresias vão se multiplicar, os falsos profetas vão seduzir a muitos, mas o Teu filho, a Tua filha sabe quem é o Seu Salvador, ela sabe em quem está acreditando. Então segura esta pessoa contra o erro, segura esta pessoa contra o engano, sustenta esta vida firme no Teu caminho, e quando chegar o dia da partida, ela vai ouvir o Teu filho Jesus dizendo: ainda hoje estarás comigo no paraíso. E quando chegar o dia da volta do Teu filho Jesus, ela vai ouvir a trombeta sendo tocada pelos Teus anjos nos quatro cantos da terra, e antes que ela possa dizer glória a Deus, o seu corpo será transformado no abrir e piscar de olhos, e ela vai dizer este glória nas nuvens dos céus. Ah, meu Deus, nós cremos nisso, e a nossa fé, e é pela nossa fé que nós somos salvos, pela nossa fé no sangue de Jesus. Purifica as nossas vidas de todo o pecado, em nome de Jesus, assim seja. Amém, Senhor. Diga amém, Jesus. Diga graças a Deus. Amém. Se levante agora. Diga graças a Deus. Diga amém, Jesus. E vamos dar uma grande salva de palmas por aquilo que Jesus fez na tua vida. Aplaude mais, isso, mais ainda. E diga glória a Deus. Oh glória. Amém, Jesus.
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2: Diante do amor, os olhos enxergam mais longe. As mãos seguram mais firmes, os pés caminham mais seguros. Diante do amor, o longe se torna perto, o pequeno se torna grande e o feio se torna bonito. Diante do amor, a verdade é revelada, o egoísmo é expulso, o erro é esquecido. Diante do amor, conseguimos transpor barreiras que pareciam intransponíveis. Conseguimos alegrar corações que estavam adormecidos pelo ódio. Construímos pontes sólidas entre homens. Que o amor de Deus esteja em nossos corações sempre.

Portanto, se já ressuscitastes com Cristo, buscai as coisas que são de cima, onde Cristo está sentado à destra de Deus. Colossenses 3:1.

0: tudo quanto fizerdes, fazei-o de todo o coração como o Senhor, sabendo que recebereis do Senhor o galardão da herança. Colossenses 3, 23, 24.
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0: porque maior é aquele que está em vós do que aquele que está no mundo. 1 João 4:4.
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2: 12:47.
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O Filho. Um homem muito rico e seu filho tinham grande paixão pelas artes e tinham de tudo em sua coleção. Mas o jovem precisou ir para a guerra e morreu em batalha quando resgatava outro soldado. O pai recebeu a notícia e sofreu profundamente a morte do seu único filho. Depois de algum tempo, um jovem bateu à sua porta com uma grande tela em suas mãos e disse: "O senhor não me conhece, mas eu sou o soldado por quem seu filho deu a vida. Ele estava me levando a um lugar seguro, mas foi atingido e morreu." Ele falava muito do senhor e de seu amor pelas artes. Então o rapaz estendeu os braços e disse: "Eu sei que não é muito, mas creio que seu filho gostaria que o senhor recebesse isto." Era um retrato pintado pelo jovem soldado. Ele agradeceu e ofereceu-se para pagar-lhe pela pintura. "Não", disse o jovem, "eu nunca poderei pagar o que seu filho fez por mim. Essa pintura é um presente." O pai colocou a tela à frente de suas grandes obras de arte. E sempre que alguém visitava sua casa, ele mostrava o retrato do filho antes de mostrar sua famosa galeria. Mas depois de algum tempo, o homem morreu e haveria um leilão de todas as obras de arte que lhe pertenciam. E o leiloeiro bateu seu martelo para dar início ao leilão. "Começaremos o leilão com a tela O Filho. Quem oferece o primeiro lance?", perguntou. Houve um grande silêncio. Então alguém disse: "Queremos ver as pinturas famosas. Esqueça esta." O leiloeiro insistiu: "Alguém oferece algo por esta pintura?" Finalmente uma voz: "Eu fico com ela." Era o velho jardineiro da casa. Sendo um homem muito pobre, não pôde oferecer muito. Então o leiloeiro soltou seu martelo e disse: "Sinto muito, damas e cavaleiros, mas o leilão chegou ao seu final." "Mas e as pinturas?", perguntaram os interessados. "Eu sinto muito, quando me chamaram para fazer o leilão, havia um segredo no testamento do antigo dono. Não seria permitido revelar este segredo até este exato momento. Somente a pintura O Filho seria leiloada. Aquele que a comprasse herdaria absolutamente todas as suas posses, inclusive as pinturas famosas. O homem que comprou O Filho fica com tudo." Deus entregou seu único e amado filho para morrer por nós numa cruz. E assim como o leiloeiro, a mensagem hoje é: quem ama o filho tem tudo com o pai e herdará suas riquezas. "E arrebatar-te-ei da mão dos malignos, e livrar-te-ei da mão dos fortes." Jeremias 16, 21.

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1: 13 horas e 1 minuto.
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porquanto o Senhor teu Deus é Deus misericordioso e não te desamparará. Deuteronômio 4:31.

0: batizado, que foi Jesus, saiu logo da água. E eis que se lhe abriram os céus, e viu o Espírito Santo de Deus descendo como uma pomba e vindo sobre ele. E eis que uma voz dos céus dizia: Este é o meu Filho amado, em quem me comprazo.
1: Olha para a pessoa mais linda que está ao seu lado e diga para ela assim, ó: tudo aquilo que era seu, Deus vai devolver. Não, você não entendeu. Vou explicar melhor para você. Cadê o Paulo? Você está caçando Pokémon, Paulo, no celular? É toda hora que esse Satanás na mão. Só Jesus, irmão. Só Jesus. Vai. Tudo aquilo que era seu, Deus vai devolver. Vai o quê? Vou receber.

0: Só quem acredita nisso, levante a mão para o céu e adore a Jesus aí. Jesus aí.
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2: 13 horas e 17 minutos.
3: Portanto, todo aquele que me confessar diante dos homens, também eu confessarei diante de meu Pai que está nos céus. Mas qualquer que me negar diante dos homens, também eu negarei diante de meu Pai que está nos céus. Mateus 10, 32, 33.

infiéis. Não sabeis que a amizade do mundo é inimizade contra Deus? Portanto, qualquer que quiser ser amigo do mundo constitui-se inimigo de Deus. Tiago 4:4.

0: Não seja sábio aos teus próprios olhos. Teme ao Senhor e aparta-te do mal. Isso será saúde para a tua carne e refrigério para os teus ossos. Provérbios 3, 7, 8.
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um simples homem. Eis um homem que nasceu e cresceu em uma humilde aldeia. Trabalhou como modesto carpinteiro até os 30 anos. Foi somente durante os 3 anos seguintes que pregou sua mensagem. Nunca escreveu um livro. Nunca exerceu qualquer cargo. Nunca teve um lar. Nunca constituiu família. Nunca frequentou uma universidade. Nunca a planta dos seus pés pisaram uma grande cidade. Nunca fez alguma coisa que pudesse aparentar grandeza. Nada teve em comum com este mundo, exceto o simples poder de sua singular personalidade. O seu nome...

chega de trevas. Eu vi a luz de Jesus sobre a minha vida. Esse é o louvor que nós vamos exaltar a Deus agora. Todos juntos, vamos lá.

isso? Batendo palma, vamos lá. Quebraço, meu grupo. Aleluia.

Aleluia, Senhor, porque Tu és fiel. E prometes, e cumpre, e faz. Aleluia.

tenho em vós o mesmo sentimento que houve em Cristo Jesus, pois ele não subsistindo em forma de Deus, não julgou como usurpação ser igual a Deus. Antes a si mesmo se esvaziou, assumindo a forma de servo, tornando-se a semelhança de homem e reconhecido em figura humana. A si mesmo se humilhou, sendo obediente até a morte, e morte de cruz. Pelo que também

0: Pois que aproveita o homem se ganhar o mundo inteiro e perder a sua vida. Mateus 16:26.
1: 13 horas e 50 minutos.

Inclinai os vossos ouvidos e vinde a mim. Ouvi e a vossa alma viverá. Isaías 55:3.

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1: 14 horas e 3 minutos.
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porque não me envergonho do Evangelho, pois é o poder de Deus para a salvação de todo aquele que crê. Romanos 1:16.

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1: 14 horas e 16 minutos.
2: E a oração da fé salvará o doente e o Senhor o levantará. E se houver cometido pecados, serão perdoados. Confessai, portanto, os vossos pecados uns aos outros e orai uns pelos outros para serdes curados. A súplica de um justo pode muito na sua atuação. Tiago 5, 15, 16.

Jesus pôs-se em pé e clamou, dizendo: Se alguém tem sede, venha a mim e beba. Quem crê em mim, como diz a Escritura, do seu interior correrão rios de água viva. João 7, 37 e 38.

0: Instruir-te-ei e ensinar-te-ei o caminho que deves seguir. Guiar-te-ei com os meus olhos. Salmo 32, 8.
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toda boa dádiva e todo dom perfeito vem do alto, descendo do Pai das luzes, em quem não há mudança nem sombra de variação. Tiago 1:17.

0: e indo pregai, dizendo: é chegado o reino dos céus. Curai os enfermos, ressuscitai os mortos, limpai os leprosos, expulsai os demônios. De graça recebestes, de graça dai. Mateus 10, 7 e 8.
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2: 14 horas e 46 minutos.
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0: Segui a paz com todos e a santificação, sem a qual ninguém verá o Senhor. Hebreus 12, 14.
1: 14 horas e 53 minutos.

Assim diz o Senhor, o teu Redentor, o Santo de Israel. Eu sou o Senhor, o teu Deus, que te ensina o que é útil e te guia pelo caminho em que deves andar. Isaías 48, 17.

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1: Bem-vindo a mais um Encontro com a Palavra, um programa de estudo de toda a Bíblia. Através desse curso já estudamos o Velho Testamento e agora estamos estudando as cartas de Paulo no Novo Testamento. Se você é um ouvinte novo do nosso programa, não pense que chegou tarde demais, hein? Nunca é tarde para começar a estudar a Palavra de Deus. Hoje continuaremos o estudo da segunda carta de Paulo à Igreja de Corinto. Você já está com sua Bíblia? Acomode-se e abra em 2 Coríntios capítulos 8 e 9. É bom lembrar mais uma vez que estamos fazendo um estudo introdutório e procurando dar uma ideia geral desta carta. Não vamos esgotar todas as verdades contidas nela. E olhe, são muitas, muitas verdades. Algumas pessoas já me disseram: "Ah, você passou direto pelo meu versículo preferido." Nós passamos por cima de vários versículos, porque nesse curso tentamos dar a você uma visão geral de cada livro, uma ideia do que você deve procurar em cada um dos livros da Bíblia. Os capítulos que estudaremos hoje tratam de um assunto muito prático. Paulo deixou para nós muitos ensinos práticos. Encontramos, por exemplo, um versículo que trata de relacionamentos pessoais. Ele escreve assim: "Se os entristeço, quem me alegrará senão vocês a quem tenho entristecido?" Existe uma verdade muito profunda e prática neste pensamento. Aplique-a ao seu casamento, principalmente se você já estiver aposentado. Às vezes é uma bênção quando o homem sai de manhã para o trabalho. Uma bênção para a sua esposa. Mas quando você não precisa mais sair todos os dias de manhã, se depara com um grande desafio: trabalhar o relacionamento com sua mulher agora que passam o dia inteiro juntos. Pare para pensar um pouco nisso. Imagine que você entristeceu a pessoa com quem vive e a quem ama. Se você a deixou triste, quem é que poderá animá-la? Ela? Mas você a deixou triste. Ela é a última pessoa no mundo a quem você poderia entristecer. No capítulo 6 de 2 Coríntios, Paulo estimulou a segregação, preconceito e discriminação. Isso espantou você? Se atentarmos bem para o texto, veremos que Paulo fala sobre tudo isso, mas a base para o preconceito e a discriminação não é raça, nem etnia, nem posição social. É fé. Paulo exorta: "Não se ponham em julgo desigual com descrentes." Pois o que há de comum entre o crente e o descrente? Ele continuou citando uma passagem do Velho Testamento: "Saiam do meio deles e separem-se, diz o Senhor, e lhes serei pai, e vocês serão meus filhos e minhas filhas." Paulo está dizendo que devemos ficar separados do descrente. Ao mesmo tempo, não podemos viver neste mundo como monges em mosteiros, porque desta maneira não alcançaremos o mundo. O que Paulo está dizendo é que podemos estar no meio deles, sim, mas devemos ser diferentes. Nunca se esqueça que você é diferente porque é transcendente e transformado, com um pé na terra e outro no céu. Você já passou pela experiência da conversão, pela experiência do deserto e pela experiência celestial. Você não vai mais marchar no mesmo ritmo das pessoas do mundo. Os capítulos 8 e 9 desta carta referem-se à mordomia ou à administração do que Deus lhe deu. Este não é um assunto muito apreciado. Comecei meu ministério com 25 anos e disse que jamais pregaria sobre dinheiro porque já tinha ouvido tantas histórias de família que, quando finalmente conseguiam levar o chefe da casa para a igreja, o sermão era sobre dinheiro e a pessoa acabava indo embora dizendo que na igreja só se prega sobre dinheiro e que tudo que eles querem é o seu dinheiro e não voltava nunca mais. Então, eu aprendi que o pastor é responsável pelo bem espiritual da igreja e por isso não há como não pregar sobre dinheiro. É, as escrituras afirmam que o bem-estar espiritual de uma pessoa depende da sua fidelidade na questão da mordomia, ou seja, dízimo, ofertas. Em Lucas 16, na parábola do administrador astuto, o Senhor ensinou que se você não for fiel na administração dos bens do homem injusto, Deus não o abençoará com as riquezas verdadeiras. Ele reterá suas bênçãos espirituais. Se Deus tem retido as bênçãos espirituais na sua igreja, é porque ela tem sido infiel nessa área. Por isso, como pastor, devo pregar sobre a mordomia. Nunca quis saber com quanto cada membro da igreja contribuía. Mas uma vez o tesoureiro da igreja me chamou e quis que eu desse uma olhada em seus relatórios para ver por que certas pessoas estavam sempre no meu escritório buscando aconselhamento. O tesoureiro argumentou: a razão por que a vida deles é uma bagunça é porque não contribuem com um centavo para o Senhor. Acho que o Senhor os ajudaria a resolver grande parte de seus problemas se pregasse sobre mordomia, hein? Se falasse sobre dízimo e ofertas. Nem é preciso dizer que a partir daquele dia eu já preguei muitas vezes sobre mordomia, sobre dízimos e ofertas. Os capítulos 8 e 9 de 2 Coríntios são uma passagem maravilhosa sobre esse assunto. Paulo estava fazendo uma coleta para os judeus cristãos que estavam sofrendo em Jerusalém e na Judéia por causa da perseguição aos santos. O ministério de Paulo era voltado principalmente para os gentios. Os crentes de Corinto, Éfeso e Colossos eram gentios. Ele foi um importante missionário para o mundo não judeu, mas por onde ia, espalhava o seu amor pelos judeus cristãos que estavam sofrendo em Jerusalém. Paulo queria incluir os coríntios naquela oferta. Por isso, os capítulos 8 e 9 desta carta, escrita em Filipos, são instruções referentes à coleta. Antes de entrarmos no resumo destes capítulos, gostaria de ler parte do texto bíblico para vocês. É uma passagem muito importante que mostra o dom que Paulo tinha para lidar com as pessoas. Ele era muito diplomático e usou sua diplomacia com os coríntios para convencê-los a participar daquela coleta em favor dos judeus cristãos que eram perseguidos em Jerusalém. Você está lembrado que depois que Paulo deixou Éfeso por causa de um tumulto, ele foi para Filipos. Ele estava passando por uma crise e a igreja de Filipos era sua igreja preferida. Os filipenses sempre o ajudaram. Ele não usou o dinheiro dos efésios, tessalônicos ou coríntios quando pregou nas suas cidades. Se a igreja de Filipos não lhe mandasse dinheiro, ele fazia tendas para se sustentar e sustentar toda a sua equipe. Ele preferia isso do que receber dinheiro de pessoas que ainda não eram espirituais. Até aquele momento, ele só recebia contribuições dos filipenses. Paulo teve uma atitude muito bonita quando escreveu aos coríntios da cidade de Filipos. Ele procurou passar para os coríntios o padrão da igreja de Filipos ou o padrão dos irmãos da Macedônia, como ele se referia. Em outras palavras, ele disse aos coríntios: quero que saibam como eles fazem aqui em Filipos e que aprendam sobre o ministério de contribuir. Quero que saibam qual é a atitude deles e quais são suas motivações neste ministério. Ouça as palavras de Paulo aos coríntios. Agora, irmãos, queremos que vocês tomem conhecimento da graça de Deus. A graça de Deus que Ele concedeu às igrejas da Macedônia. No meio da mais severa tribulação, a grande alegria e a extrema pobreza deles transbordaram em rica generosidade. Pois dou testemunho de que eles deram tudo quanto podiam e até além do que podiam. Por iniciativa própria, eles nos suplicaram insistentemente o privilégio de participar da assistência aos santos. E não somente fizeram o que esperávamos, mas entregaram-se primeiramente a si mesmos ao Senhor e depois a nós pela vontade de Deus. Assim recomendamos a Tito que, assim como ele já havia começado, também completasse esse ato de graça da parte de vocês. Todavia, assim como vocês se destacam em tudo, na fé, na palavra, no conhecimento, na dedicação completa e no amor que vocês têm por nós, destaquem-se também neste privilégio de contribuir. Não lhes estou dando uma ordem, mas quero verificar a sinceridade do amor de vocês, comparando-o com a dedicação dos outros. Deste texto, destacamos um versículo muito bonito. Diz assim: pois vocês conhecem a graça de nosso Senhor Jesus Cristo, que, sendo rico, se fez pobre por amor de vocês, para que por meio da sua pobreza vocês se tornassem ricos. Paulo continua aconselhando aos coríntios: convém que vocês contribuam, já que desde o ano passado vocês foram os primeiros, não somente a contribuir, mas também a propor esse plano. Agora completem a obra para que a forte disposição de realizá-la seja igualada pelo zelo em concluí-la, de acordo com os bens que vocês possuem. Porque se há prontidão, a contribuição é aceitável de acordo com aquilo que alguém tem e não de acordo com o que não tem. Nosso desejo não é que outros sejam aliviados enquanto vocês são sobrecarregados, mas que haja igualdade. No presente momento, a fartura de vocês suprirá a necessidade deles, para que, por sua vez, a fartura deles supra a necessidade de vocês. Então haverá igualdade, como está escrito. Quem tinha recolhido muito não teve demais, e não faltou a quem tinha recolhido pouco. Agradeço a Deus por ter ele posto no coração de Tito o mesmo cuidado que tem por vocês, pois Tito não apenas aceitou o nosso pedido, mas está indo até vocês com muito entusiasmo e por iniciativa própria. Com ele estamos enviando o irmão que é recomendado por todas as igrejas por seu serviço no Evangelho. Não só por isso, mas ele também foi escolhido pelas igrejas para nos acompanhar quando formos ministrar esta doação, o que fazemos para honrar o próprio Senhor e mostrar a nossa disposição. Queremos evitar que alguém nos critique quanto ao nosso modo de administrar essa generosa oferta, pois estamos tendo cuidado de fazer o que é correto, não apenas aos olhos do Senhor, mas também aos olhos dos homens. Além disso, estamos enviando com eles o nosso irmão que muitas vezes e de muitas maneiras já nos provou que é muito dedicado e agora ainda mais por causa da grande confiança que ele tem em vocês. Quanto a Tito, ele é meu companheiro e cooperador entre vocês. Quanto a nossos irmãos, eles são representantes das igrejas e uma honra para Cristo. Portanto, diante das demais igrejas, demonstrem a esses irmãos a prova do amor que vocês têm e a razão do orgulho que temos em vocês. Não tenho necessidade de escrever-lhes a respeito dessa assistência aos santos. Reconheço a sua disposição em ajudar e já mostrei aos macedônios, referindo-se aos filipenses, o orgulho que têm de vocês, dizendo-lhes que desde o ano passado vocês da Acaia estavam prontos a contribuir. Paulo realmente sabia como conseguir uma oferta, hein? Bom, ele continua. Vocês de Acaia que estavam prontos para contribuir e a dedicação de vocês motivou a muitos. Contudo, estou enviando os irmãos para que o orgulho que temos de vocês a esse respeito não seja em vão, mas que vocês estejam preparados, como eu disse que estariam, a fim de que, se alguns macedônios forem comigo e os encontrarem despreparados, nós, para não mencionar vocês, não fiquemos envergonhados por tanta confiança que tivemos. Lembrem-se, aquele que semeia pouco, também colherá pouco, e aquele que semeia com fartura, também colherá fartamente. Cada um dê conforme determinou em seu coração, não com pesar ou por obrigação, pois Deus ama quem dá com alegria. Sabe, esses são os dois capítulos muito importantes de 2 Coríntios, pois apresentam princípios que envolvem oferta e mordomia. Vou encerrar o programa de hoje deixando uma tarefa para você. Leia esses dois capítulos e procure responder por que e como devemos ofertar ao Senhor. No próximo programa falaremos mais. Até lá.
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3: Ela dará à luz um filho, a quem chamarás Jesus, porque ele salvará o seu povo dos seus pecados. Mateus 1:21.

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1: 15 horas e 19 minutos.
2: Aparta-te do mal e faz o bem. Busca a paz e segue-a. Salmos 34, 14.

entanto, pode também salvar perfeitamente os que por ele se chegam a Deus, porquanto vive sempre para interceder por eles. Hebreus 7:25.

0: Pode aplaudir ao Senhor! Pode aplaudir ao Senhor!
1: A grandeza de Deus.
2: Sim, aleluia.
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5: Olá, meus queridos, paz do Senhor, pastor Donizete, da promessa. Segundo Crônicas 20:22, gota de mel. Eles estavam em luta e o Senhor então disse para cantar. Eles cantaram. Enquanto eles cantavam, louvavam o Senhor deu vitória a eles. Desbaratou os inimigos. Hein? Diz o texto, tendo eles começado a cantar e a dar louvores, pôs o Senhor emboscadas e foram desbaratados. Lembra de Paulo e Silas também, presos lá em Filipos. O Senhor, quando começaram a cantar, Deus deu um terremoto e os libertou. Você está em luta, tem orado, tem clamado, não aconteceu nada ainda. Então daqui para frente, experimente cantar, experimente agradecer, louvando o Senhor com cânticos espirituais. Deus lhe fará triunfar. Experimente essa oportunidade, experimente essa coisa nova, cantando, enfrentar a luta cantando, e você vai ver a vitória. Jesus, saindo de semana, estava cantando. Deus te abençoe, em nome de Jesus.
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1: Bendirei ao Senhor em todo o tempo. O seu louvor estará continuamente na minha boca. Salmos 34:1.
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e o mundo não acabou. Pessoas de várias regiões do globo terrestre têm previsto o fim do mundo. Cria-se grande expectativa sobre o tema. O temido bug do milênio não mostrou a cara e o mundo não acabou. Mas fica a pergunta, e se tudo tivesse acabado, aonde você estaria? Pense nisso e saiba que Jesus seria a única saída.

0: Aquele dentre vós que está sem pecado, seja o primeiro que lhe atire uma pedra. E tornando a inclinar-se, escrevia na terra. Quando ouviram isto, foram saindo um a um, a começar pelos mais velhos, até os últimos. Ficou só Jesus e a mulher ali em pé. Então, erguendo-se Jesus e não vendo a ninguém, senão a mulher, perguntou-lhe: Mulher, onde estão aqueles teus acusadores? Ninguém te condenou? Respondeu ela: Ninguém, Senhor. E disse-lhe Jesus: Nem eu te condeno. Vai-te e não peques mais. João 8, 7 a 11.
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2: 15 horas e 48 minutos.
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0: O fruto do justo é a árvore de vida, e o que ganha almas, sábio é. Provérbios 11, 30.
1: 15 horas e 53 minutos.

a existência de Deus. Existem pessoas que não creem na existência de Deus. Porém, quando um pássaro canta, Deus diz: eu estou aqui, mas o homem não ouve. Trovões e raios aparecem no céu e o homem não nota. Deus faz um milagre e uma vida nasce, mas o homem não repara. E ainda diz: se existes, deixe-me vê-lo. E estrelas brilhantes aparecem e o homem não percebe. Então clama dizendo: toque-me. Uma borboleta pousa no seu ombro, mas o homem a espanta. Deus está em todos os lugares, até nas coisas que nem imaginamos. Abra os olhos e veja.

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1: 16:03.
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orarás a ele, e ele te ouvirá, e pagarás os teus votos. Também determinarás algum negócio, e ser-te-á firme, e a luz brilhará em teus caminhos. Jó 22, 27 e 28.

Mas buscai primeiro o reino de Deus e a sua justiça, e todas estas coisas vos serão acrescentadas. Mateus 6, 33.

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1: 16:17.
2: Portanto, nós também, pois estamos rodeados de tão grande nuvem de testemunhas, deixamos todo embaraço e o pecado que tão de perto nos rodeia e corramos com perseverança a carreira que nos está proposta, fitando os olhos em Jesus, autor e consumador da nossa fé, o qual, pelo gozo que lhe está proposto, suportou a cruz, desprezando a ignomínia, e está sentado à direita do trono de Deus. Hebreus 12:1-2.

0: Assim diz o Senhor: não se glorie o sábio na sua sabedoria, nem se glorie o forte na sua força, não se glorie o rico nas suas riquezas. Mas o que se gloriar, glorie-se nisto, em entender e em me conhecer, que eu sou o Senhor, que faço benevolência, juízo e justiça na terra, porque destas coisas me agrado, diz o Senhor. Jeremias 9, 23, 24.
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0: soprar, vou soprar, vou soprar e derrubar a sua casa.
1: Pode soprar.

0: gente!
1: É o lobo mau!
0: Não vamos abrir!
1: Então eu vou soprar, soprar e derrubar a sua casa!
0: Pode soprar! A casa de madeira não cai!

0: Wow.
1: Oh, tá, tá, tá, vamos abrir. Ah, fazer pra

vede com grande caridade nos tem concedido, Pai, que fôssemos chamados filhos de Deus. 1 João 3:1.

0: palavra de Deus é viva e eficaz, e mais cortante do que qualquer espada de dois gumes, e penetra até a divisão de alma e espírito e de juntas e medulas, e é apta para discernir os pensamentos e intenções do coração. E não há criatura alguma encoberta diante dele, antes todas as coisas estão nuas e patentes aos olhos daquele a quem havemos de prestar contas. Hebreus 4, 12 e 13.
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2: 16:46.
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0: pois ainda em bem pouco tempo aquele que há de vir virá e não tardará. Mas o meu justo viverá da fé, e se ele recuar, a minha alma não tem prazer nele. Hebreus 10, 37, 38.
1: 16 horas e 50 minutos.

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1: 17 horas e 2 minutos.
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0: revesti-vos de toda a armadura de Deus, para que possais estar firmes contra as astutas ciladas do diabo. Efésios 6:11.
1: Ai, ter Jesus é muito bom. Ele é tão maravilhoso, tão bom para nós, né? Vamos cantar pra Jesus.

Será que está nos seus brinquedos?

0: de bom.
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2: 17 horas e 15 minutos.
3: E qualquer coisa que lhe pedirmos, dele receberemos, porque guardamos os seus mandamentos e fazemos o que é agradável à sua vista. 1 João 3, 22.

0: Senhor. Glórias ao teu nome, Pai.
1: Nem todo o que me diz, Senhor, Senhor, entrará no reino dos céus, mas aquele que faz a vontade de meu Pai que está nos céus. Mateus 7:21.
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porque há um só Deus e um só mediador entre Deus e os homens, Jesus Cristo homem. 1 Timóteo 2:5.

0: Respondeu-lhe Jesus: em verdade te digo, que se alguém não nascer de novo, não pode ver o reino de Deus. João 3:3.
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2: 17:49.
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0: Agora estarão abertos os meus olhos e atentos os meus ouvidos à oração que se fizer neste lugar. 2 Crônicas 7:15.
1: Dezessete horas e 53 minutos.

verdade vos digo, tudo quanto ligardes na terra será ligado no céu, e tudo quanto desligardes na terra será desligado no céu. Ainda vos digo mais, se dois de vós na terra concordarem acerca de qualquer coisa que pedirem, isso lhes será feito por meu Pai que está nos céus. Pois onde se acham dois ou três reunidos em meu nome, aí estou no meio deles. Mateus 18, 18 a 20.

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1: 18 horas e 1 minuto.
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Quando passares pelas águas, eu serei contigo. Quando pelos rios, eles não te submergirão. Quando passares pelo fogo, não te queimarás, nem a chama arderá em ti. Porque eu sou o Senhor teu Deus, o Santo de Israel, teu Salvador. Isaías 43, 2 e 3.

tempo é um fenômeno interessante. A cada ano que se passa, observamos em nós mesmos as mudanças que o tempo opera. Nós não o vemos. Vemos somente as marcas e os resultados que ele deixa. Entretanto, não há nada de errado com o tempo. É o curso natural das coisas. Disse o sábio Salomão: há tempo para todas as coisas. Tudo tem o seu tempo determinado, e há tempo para todo o propósito debaixo do céu. E em meio a tantas mudanças, será que podemos encontrar alguém que seja imutável? Sim, para a alegria e tranquilidade daquele cuja fé está firmada em Cristo, a rocha eterna, encontramos o maravilhoso testemunho das Santas Escrituras que afirmam: Jesus Cristo é o mesmo ontem e hoje e eternamente. Que maravilha podermos descansar em Cristo Jesus, sabendo que Ele não muda, e não muda porque não tem necessidade de mudar. Ele é perfeito e eterno. O seguidor de Cristo não se impressiona mais com o tempo. Para ele existe em sua frente apenas a eternidade com Cristo.

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1: 18 horas e 15 minutos.
2: Mas Deus dá prova do seu amor para conosco, em que quando éramos ainda pecadores, Cristo morreu por nós. Logo muito mais, sendo agora justificados pelo seu sangue, seremos por ele salvos da ira. Romanos 5, 8 e 9.

Seja bendito o nome de Deus para todo sempre, porque são dele a sabedoria e a força. Ele muda os tempos e as estações. Ele remove os reis e estabelece os reis. É ele quem dá sabedoria aos sábios e o entendimento aos entendidos. Ele revela o profundo e o escondido, conhece o que está em trevas, e com ele mora a luz. Daniel 2, 20, 21, 22.

mais uma chance. Havia um homem muito rico que possuía muitos bens e um único filho, seu herdeiro, que gostava de fazer festas e estar com seus amigos e nunca ouvia os conselhos do seu pai. Um dia, o velho pai, já avançado em idade, disse aos seus empregados para construírem um pequeno celeiro. Dentro dele, o próprio pai fez uma forca e junto a ela uma placa com os dizeres: "Para você nunca mais desprezar as palavras de teu pai." E disse ao filho: "Eu já estou velho e quando eu partir, você tomará conta de tudo. Talvez você deixe a fazenda nas mãos dos empregados, venda todos os bens para se sustentar e gaste tudo. E quando não tiver mais nada, teus amigos se afastarão de você e só então se arrependerá amargamente de não ter dado ouvidos a teu pai. Foi por isso que construí essa forca. Ela é para você. Quero que prometa que se acontecer o que eu disse, você se enforcará nela." O jovem riu, achou um absurdo, mas para não contrariar o pai, prometeu, pensando que isso jamais pudesse acontecer. O tempo passou, o pai morreu e seu filho tomou conta de tudo. Mas assim como seu pai havia previsto, o jovem gastou tudo, vendeu os bens, perdeu os amigos e até a própria dignidade. Desesperado e aflito, começou a refletir sobre sua vida e viu que havia sido um tolo. E lembrou-se das palavras do seu pai. Pesaroso, o jovem levantou os olhos e avistou o pequeno celeiro. A passos lentos, dirigiu-se até lá e, entrando, viu a forca e a placa empoeiradas e então pensou: "Eu nunca segui as palavras do meu pai, não pude alegrá-lo quando estava vivo, mas pelo menos desta vez farei a vontade dele. Vou cumprir minha promessa. Não me resta mais nada." Então ele subiu nos degraus e colocou a corda no pescoço e pensou: "Ah, se eu tivesse uma nova chance." Então se jogou do alto dos degraus e por um instante sentiu a corda apertar sua garganta. Mas o braço da forca era oco e quebrou-se facilmente e o rapaz caiu no chão. Sobre ele caíram joias, esmeraldas, pérolas, rubis, safiras e brilhantes. A forca estava cheia de pedras preciosas e um bilhete. Nele estava escrito: "Esta é a tua nova chance. Com amor, teu velho e já saudoso pai." Deus é exatamente assim. Quando nos arrependemos, Ele sempre nos dá uma nova chance.

0: Se alguém diz, eu amo a Deus e odeia seu irmão, é mentiroso. Pois quem não ama a seu irmão a qual viu, não pode amar a Deus a quem não viu. 1 João 4:20.
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Justificados, pois, pela fé, tenhamos paz com Deus por nosso Senhor Jesus Cristo, por quem obtivemos também nosso acesso pela fé a esta graça, na qual estamos firmes e gloriemo-nos na esperança da glória de Deus. E não somente isso, mas também gloriemo-nos nas tribulações, sabendo que a tribulação produz a perseverança, e a perseverança a experiência, e a experiência a esperança. E a esperança não desaponta, porquanto o amor de Deus está derramado em nossos corações pelo Espírito Santo que nos foi dado. Romanos 5, 1 a 5.

0: Quem tem o Filho tem a vida. Quem não tem o Filho de Deus não tem vida. 1 João 5:12.
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2: 18:46.
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0: muitas são as aflições do justo, mas o Senhor o livra de todas. Salmos 34:19.
1: 18 horas e 52 minutos.

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1: 19 horas e 1 minuto.
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Então o reino dos céus será semelhante a 10 virgens que, tomando as suas lâmpadas, saíram ao encontro do noivo. 5 delas eram insensatas e 5 prudentes. Ora, as insensatas, tomando as lâmpadas, não levaram azeite consigo. As prudentes, porém, levaram azeite em suas vasilhas, juntamente com as lâmpadas. Mateus 25, 1 a 4.

Senhor, Tu me sondas e me conheces. Tu conheces o meu sentar e o meu levantar. De longe entendes o meu pensamento. Esquadrinhas o meu andar e o meu deitar. E conheces todos os meus caminhos. Salmos 139, 1, 2 e 3.

0: Despede do pessoal, Caio.
1: Tchau, pessoal. Gostou, Joshua?
2: É!
0: Agora você, Joshua, dá tchau.
2: Tchau!
0: Que sua família seja uma bênção também.
3: É, Jairinho, nossos filhos são uma bênção mesmo, não é?
4: É, Cassiane, nossa família é toda abençoada por Deus.
3: Amém.
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6: 19 horas e 17 minutos.
7: Está alguém entre vós aflito? Ore. Está alguém contente? Cante louvores. Tiago 5:13.

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mas regozijai-vos por serdes participantes das aflições de Cristo, para que também na revelação da sua glória vos regozijeis e exulteis. Se pelo nome de Cristo sois vituperados, bem-aventurados sois, porque sobre vós repousa o Espírito da glória, o Espírito de Deus. 1 Pedro 4, 13 e 14.

0: o meu Espírito que está sobre ti, e as minhas palavras que pus na tua boca não se desviarão da tua boca. Isaías 59:21.
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0: Porque assim como o relâmpago sai do oriente e se mostra até o ocidente, assim será também a vinda do Filho do Homem. Mateus 24, 27.
1: Essa canção linda aqui eu quero fazer uma homenagem, quero oferecer ela para minha mãe que está aqui assistindo essa gravação. É, meu amigo, simbora.

0: Escuta, filho!
1: Tudo isso eu passei por te amar.
0: Pra quê, gente? Canta vocês.

0: fiel a esta palavra. Se, pois, já morremos com ele, também com ele viveremos. Se perseveramos, com ele também reinaremos. Se o negarmos, também ele nos negará. Se somos infiéis, ele permanece fiel, porque não pode negar-se a si mesmo. 2 Timóteo 2, 11 a 13.
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2: 19:49.
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0: logo depois da tribulação daqueles dias. Escurecerá o sol, e a lua não dará sua luz. As estrelas cairão do céu, e os poderes dos céus serão abalados. Então aparecerá no céu o sinal do Filho do Homem, e todas as tribos da terra se lamentarão. E verão vir o Filho do Homem sobre as nuvens do céu com poder e grande glória. E ele enviará os seus anjos com grande clamor de trombeta, os quais lhe ajuntarão os escolhidos desde os quatro ventos, de uma a outra extremidade dos céus. Mateus 24, 29 a 31.
1: 19 horas, 55 minutos.
0: Vede também os navios, que, embora tão grandes e levados por impetuosos ventos, com um pequenino leme se voltam para onde quer o impulso do timoneiro. Assim também a língua é um pequeno membro e se gaba de grandes coisas. Vede com grande bosque um tão pequeno fogo incendeia. Tiago 3, 4 e 5.
2: Seja adorado o teu nome, Senhor. Tu és o Deus que faz, tu és o Deus que realiza.

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1: 20 horas e 1 minuto.
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1: 20 horas e 15 minutos.
2: Esforça-te e tem bom ânimo. Não te atemorizes nem te espantes, porque o Senhor teu Deus está contigo por onde quer que andares. Josué 1:9.

e a sua voz foi ouvida, porque a sua oração chegou até a santa habitação de Deus, até o céu. 2 Crônicas 30:27.

0: pois conheceis a graça de nosso Senhor Jesus Cristo, que sendo rico por amor de vós se fez pobre, para que pela sua pobreza fosseis enriquecidos. 2 Coríntios 8:9.
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Se vós, pois, sendo maus, sabeis dar boas dádivas a vossos filhos, quanto mais vosso Pai, que está nos céus, dará boas coisas aos que lhas pedirem. Mateus 7:11.

0: é bem maior do que a estrutura, é bem maior do que o forró, do que o ritmo. É a presença do Eterno que está nesse lugar, meu irmão. Em nome de Jesus, celebra hoje a vida, porque você está vivo. Então devolva esse fôlego de vida em forma de adoração ao Criador. Tem alguém satisfeito com Jesus aqui? Levanta a mão.
1: Que derramarei água sobre o sedento e correntes sobre a terra seca. Derramarei o meu espírito sobre a tua posteridade e a minha bênção sobre a tua descendência. Isaías 44:3.
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3: 20:47.
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0: Deus não nos deu o espírito de temor, mas de fortaleza e de amor e de moderação. 2 Timóteo 1:7.
1: 20 horas e 52 minutos.

A sede. Segundo especialistas, devemos beber pelo menos 2 litros de água por dia. Isto pode reduzir o risco de ataque cardíaco, dar à nossa pele uma cor saudável e ajudar a perder peso. Quando fazemos exercícios ou vivemos num clima quente ou seco, devemos beber mais água. Mesmo quando não temos sede, devemos beber água. No sentido espiritual, a nossa sede também existe. Quando estamos secos espiritualmente, precisamos nem que seja uma gota da palavra e do conhecimento de Deus em nossas vidas. A nossa sede de Deus torna-se evidente quando temos consciência do nosso pecado e da nossa necessidade espiritual. Se você está sedento quase à morte, saiba que a sede de Deus só pode ser saciada por Jesus, a água viva.

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1: Bem-vindo a mais um Encontro com a Palavra, um programa de estudo de toda a Bíblia. Através desse curso já estudamos o Velho Testamento e agora estamos estudando as cartas de Paulo no Novo Testamento. 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